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Existe, existe. O amor existe até onde menos esperas. Existe na música da Nena e na do Luís Capaldi, que vais ouvir já a seguir. Logo ainda para mais, Luís Capaldi, que vem dar um grande concerto de RFM já no próximo dia 18 de julho, na Praia do Relógio, na Figueira da Foz.

0: Nunca se aprendem coisas a mais, é um facto. Aliás, o saber é das poucas coisas que não ocupa lugar. Mas há certamente tantas coisas que ficam por ensinar na escola, e esta, definitivamente, é uma delas. O que sabem as mulheres. Na escola, a música dos 4:30 no Oceano Pacífico da RFM. Já a seguir, Eternity, de Alex Warren.
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Quando as pessoas têm duas caras, quando usam máscaras, quando fingem, é precisamente do que trata Complicated, de Avril Lavigne, uma música que foi lançada em 2002 no álbum de estreia de Avril e, no entanto, está tão atual no Oceano Pacífico da RFM.

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1: E é assim que chegamos a Porto Seguro, a Terra Firme. É assim que chegamos ao final deste Oceano Pacífico na RFM. Continua a viagem só com grandes músicas. Quanto a nós, encontramos-nos amanhã, sábado, entre o meio-dia e as quatro, na Cidade do Rock, no Rock in Rio Lisboa, para uma emissão muito especial. Sou Ana Colasso. Boa noite.
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9: Muito bom dia com a RFM, estás comigo, Jéssica Mendes, sexta-feira, finalmente, último dia de trabalho, vais de férias, eu consigo sentir aí esse entusiasmo, então é assim, vais dar tudo neste último dia de trabalho, mesmo que não seja, vais dar tudo para que vais descansar do fim de semana ou de férias, seja o que for, sem ligar para, sem olhares para o telemóvel do trabalho, sem estares preocupado, aproveitar, estar presente, que é muito importante e muitas vezes não conseguimos fazer isso. Vou dar-te a motivação que precisas com as grandes músicas, a começar com Lei.

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0: Estas grandes músicas, tribalistas com Já Sei Namorar aqui na RFM. Eu lembro-me de ser pequena e de ouvir esta música. Tão bom. Daqui a pouco ficas com Post Malone na RFM.
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1: Dengás e seu Jorge com Para Sempre aqui na RFM. Um conceito assim dúbio, levanta algumas questões, não é? O para sempre. O que é para sempre? Será que o amor é para sempre? Não sei. Para mim, desde que seja vivido com presença, com intensidade, e sim, é o mais importante. Fiquei por aí com as grandes músicas aqui na RFM. Estás comigo, Jéssica Mendes? Até às 7. 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

Papillon e Bárbara Tinoco aqui na RFM. Estás comigo, Jéssica Mendes. Eu não sei se tiveste a oportunidade de ir ao Rock in Rio Lisboa no fim de semana passado, mas eles estiveram lá para um concerto ao vivo e foi muito bom. Estou a falar de Uwe Stank com esta grande música, The Reason, aqui na RFM. Podes cantar comigo, bora!

Summer, com esta homebreaker aqui na RFM. Estás comigo, Jéssica Mendes. Eu não sei se já reparaste, mas os saldos já começaram. É verdade. 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
10: Boa sexta-feira com a RFM. Provavelmente o último dia de trabalho de muitas pessoas para irem de férias. Não te assustes com o tempo. Isto ainda vai melhorar, por isso nada temas. Por agora, grandes músicas a começar com The Second Voice. Fica por aí.

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The Offspring aqui na RFM. E agora, o resumo do último episódio da Cataplana de Paixão. 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

0: É um dia triste em Ribeira da Boia. O Ribeirense Futebol Clube perdeu 5-0 com o Unidos da Pescada e é o funeral de Migas. Benedita, Nuno, Rosa, Orlando e Vítor Rodolfo, assim como muitos pescadores, assistem ao enterro. Orlando discursa e, como é um funeral de radionovela, está a chover.
1: Amigos e amigas, pessoas em geral e Vítor Rodolfo, cujos ouvintes podem já não se lembrar quem é porque já não aparece há vários episódios.
2: Eu sou o vendedor imobiliário. O Camirone. O Tarado.
3: O Tarado!
2: Isso.
0: Orlando continua.
1: Todos sabemos que o meu filho Migas era imperfeito.
4: Oi.
2: Muito imperfeito.
5: Era uma besta, pá.
4: Calem-se, não se diz mal dos mortos. Depende dos mortos, olha o Putin.
6: O Putin está morto?
1: Mau! Eu posso continuar ou tenho de andar à chapada no funeral do meu filho?
2: Continua.
0: Orlando limpa as lágrimas. Dá uma trinca numa merenda mista para se acalmar. E continua.
1: O Migas era imperfeito, sim. Como todos nós aqui e alguns jogadores da Champions. O Migas mentiu, fingiu, mas também sonhou. Sonhou com um mundo onde pudesse ser aceite.
7: E sonhou que um dia íamos fazer amor no submarino, mas eu não conseguia relaxar ao pé das focas.
1: Sonhou e falhou, mas está tudo bem. Todos a gente falha. Quem nunca falhou, que atira a primeira pedra.
0: Um pescador atira uma pedra a Orlando.
1: Ai! A tampar!
8: A tampar o quê? Eu nunca falhei.
4: Oh, então não chumbaste no exame de código, Aldinho Banhoca?
8: Eu?
5: Não, eu é que achava que nas rotundas a prioridade é de quem está mais tonto.
7: Calem-se! Respeitem o Migas e tudo o que ele fez.
5: Tudo o que ele fez? Ele nunca fez nada na vida.
7: Mas fez muita coisa a mim, que ele sabia puxar por mim na cama.

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0: Rey, é incrível, Lana Del Rey aqui na RFM. Daqui a pouco ficas com Teddy Swims.
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Matrix com Golden aqui na RFM. Não sei se já tiveste a oportunidade de ver a entrevista que eu fiz a Audrey Nuna, que dá voz a uma das Demon Hunters nesta música. É verdade, ela veio ao Rock in Rio Lisboa no fim de semana passado. Eu tive a oportunidade de a entrevistar. Se ainda não viste, passa pelo Instagram da RFM. Por agora, Drake.

0: chuva durante a madrugada, deixa-me dizer-te que não foste o único, sim, e estamos em junho. Para hoje, podes contar com períodos de céu muito nublado, tornando-se pouco nublado ou limpo na região sul a partir da tarde, aguaceiros mais prováveis no norte e centro até ao final da tarde, vento fraco a moderado e uma pequena subida da temperatura máxima no interior. Se por acaso foste de férias para o Algarve na próxima semana, deixa-me dizer-te que é o único sítio onde está melhorzinho. Vais ter céu pouco nublado, o fim de semana traz algumas melhorias, mas sem o calor intenso também não precisamos, não é? Não precisamos de muito calor, precisamos de sol, uma temperatura tranquila para estar bem na praia. É isso mesmo que queremos e é isso que vais ter. 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Daqui a pouco ficas com Olivia Rodrigo na RFM.
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Boa sexta-feira com a RFM, estás comigo Jéssica Mendes e atenção que hoje, entre as 2 e as 3 da tarde, cada chamada que fizeres para o grandioso jogo da mala valem por 3. 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

0: Obrigada por estares desse lado. Eu sou Jéssica Mendes, já estou de saída. Volto excepcionalmente amanhã, a partir das 7 da manhã. É verdade, habituo-me a acordar cedo, agora não quero outra coisa. Eles também acordam cedo para ti. É o café da manhã da RFM e já está aqui.
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3: Boa viagem com a RFM. Pedro Fernandes, Mariana Alvim, Luís Pinheiro. Olá, meninos.
4: Bom dia.
3: Como é que está o trânsito hoje, Mariana?
5: 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Atenção que há problemas no IC20. Houve acidente antes dos capuchos. Corte via esquerda nos dois sentidos. Há resistência no local. De resto, então, sim, tudo calminho. Os abrandamentos habituais, mas ainda tranquilos. Até ponto 25 de Abril está mais calminha para Lisboa. O tempo é que não acalmou. 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Hoje conta com aguaceiros outra vez, podem mesmo ser fortes com granizo e trovoada, isto em especial no norte até ao início da manhã. As temperaturas, temos 29 graus para Beja, Castelo Branco e Bragança, 27 para Setúbal, Faro com 26 de máxima, 25 para Lisboa, Coimbra e Aveiro, Porto e Viana do Castelo hoje à espera de 22 graus.
3: Obrigado, Mariana. As notícias na RFM já a seguir. Bom dia, boa sexta-feira.
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10: Olá, sou o João Maldonado. Depois dos violentos sismos na Venezuela, o número de vítimas continua a aumentar. 235 mortos e mais de 4 mil feridos confirmados. A Embaixada Portuguesa em Caracas teme um aumento do número de vítimas entre a comunidade nacional que vive na Venezuela. Esta hora está confirmada a morte de duas pessoas com a nacionalidade portuguesa e 4 lusodescendentes. Na Venezuela, a conselheira Fátima Pontes sublinha o elevado número de desaparecidos.
11: Eu acho que há mais gente, se há mais gente desaparecida, não posso afirmar que são mortas, mas estão desaparecidas muita gente portuguesa. Essa é a notícia que temos por a embaixada.
10: Foi criado um site pelas autoridades venezuelanas, aponta para 36 mil o número de pessoas incontactáveis desde os dois terremotos com escala superior a 7 na escala de Richter. Da última madrugada, a informação de um outro sismo no Japão teve a intensidade a rondar os 6. O epicentro localizou-se no noroeste, mas terá sido sentido em Tóquio. Não há, por enquanto, registro de danos, não foi emitido alerta de tsunami. No Vaticano arranca esta hora um consistório extraordinário sobre a paz, a situação da Igreja e do mundo. É o segundo encontro com todos os cardeais que acontece no pontificado de Leão XIV. O Vaticano pede para que os cardeais não prestem declarações à imprensa durante os trabalhos. Resultados da última noite no Mundial: Coração 0, Costa do Marfim 2, Equador 2, Alemanha 1, Tunísia 1, Países Baixos 3, Japão 1, Suécia 1, Turquia 3, Estados Unidos 2, Paraguai 0, Austrália 0. Com estes resultados, Estados Unidos, Austrália, Alemanha, Costa do Marfim, Países Baixos e Japão seguem diretamente para a próxima fase. Ainda está por definir os 8 melhores terceiros lugares, que ficam também apurados para os 16 avos de final. Portugal até pode garantir já esta noite a vaga, fica à espera de outros jogos. A fechar, foram descobertos dois planetas super esponjosos, são mais leves do que algodão doce, são dos planetas com menor densidade alguma vez detectados, têm tamanho semelhante ao de Júpiter. Orbitam à volta de uma estrela anã localizada a aproximadamente 1100 anos-luz da Terra.
3: Super esponjosos, quer dizer que podemos saltar em cima deles? São assim fofinhos?
10: Parece
3: é isso,
10: sim, parece
3: boa.
10: Sim. Parece
5: e tornar água que não cai.
3: E absorve, não é? Absorve. Obrigado, João. Mais notícias às 7h30. 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Já a seguir, vamos falar de Mariana Alvim, não é?
12: Claro, claro. É claro.
5: Óbvio.
3: Claro. E passo a citar, a Mariana Alvim acabou de dizer: hoje vou a Pau Paulo pela primeira vez. Já te explicamos tudo.

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0: Sam Fender e Olivia Dean, Rain Me In. Olha, uma boa forma de começar o café da manhã. Gosto.
1: Ah, eu achei que era Rain Me In. Começava bem o café da manhã.
0: Chover cá dentro, não é?
1: Exato.
0: Estamos com infiltrações, mas isto vai se resolver. Tudo se resolve, Maria Alvim. Tudo se resolve.
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0: Bom, e hoje recebemos aqui a autora de vários livros, este já vai no seu segundo romance, não é, Maria Alvim? O primeiro não vai ser as romances.
1: Chama-se. Eram três livros para adolescentes que depois ficaram numa só edição grande.
0: Uhum.
1: Este é o meu primeiro romance para adultos.
0: Ah, este é o primeiro romance para adultos da autora Mariana Alvim, um livro com a chancela Porto Editora, que está em pré-venda já, não é,
1: está
0: Mariana?
1: Está em pré-venda, que emoção! As minhas amigas já compraram! Os meus amigos já compraram?
3: Os teus amigos, eu ainda não.
0: Então, mas vou, nós não honesto, vamos receber uma cópia grátis e autografada. Estava à espera disso, não é?
1: Mas isso é com a chancela, é assim, Porto Editora.
3: Mas para quem não sabe, é importante também dizermos o nome, não é?
0: Claro.
3: Que não dissemos,
0: Mariana Alvim.
3: O amor que escolhemos.
0: Claro.
3: Portanto, é pesquisar e comprar, porque já está em pré-venda nos locais habituais.
1: Nos locais habituais. Ontem não estava num dos sites, mas eu espero que hoje já esteja.
0: Já está. O amor que escolhemos, e diz na capa, é um romance sobre amizade, vulnerabilidade e escolhas difíceis.
3: A amizade é uma das formas mais honestas de amor.
0: Portanto, o livro é sobre nós, não é, Mariana Alvim? Sobre mim e o Luís.
1: Não, é sobre as minhas amigas que já compraram o meu romance.
0: Pois, claro. Mas é assim, Mariana, nós vamos comprar um para oferecer a alguém. Mas o nosso, estamos
1: mulheres
0: à espera de receber pelo menos um, não é?
3: Autografado. E talvez embrulhado.
0: E talvez com uma marca de lábios até.
3: Isso, olha, é? Isso era tão bonito.
1: Para cá, seria fixe, vais estar a fazer autógrafo, vou pôr um batom.
0: É pá, não te metas nisso, Mariana.
1: Já está.
3: Vai estar com a boca tão seca no final,
0: é
3: Mariana.
0: Fica, não dá para pôr nisso. Mas fala-nos deste romance, Mariana Alvim.
1: Olha, não é sobre as minhas amigas, é ficção, absolutamente um romance. É um romance que demorou 10 anos a escrever, um bocadinho mais.
0: Bem...
1: Porque eu embirrava, depois parava, depois recomeçava, depois reescrevia, depois tive um filho, depois tive outro. Foi assim, um parto difícil. Mas este ano esforcei muito, os últimos ano e meio, fechei-me em
0: registro. Esforçaste muito ou foste apertada?
1: Fui apertada também, tive não, tive o convite da Porto Editora a dizer: sabemos que estás a escrever alguma coisa, queres mostrar?
0: E tu disseste que era há 10 anos que estavas a escrever.
1: Eles sabem, eu nunca escondi. Até porque há 10 anos que eu falo nisto. Não, há alguns anos que eu falo nisto. Mas pronto, e então finalmente ajudou-me a ter deadlines e os meus filhos já estão um bocadinho mais crescidos. Já podia dizer assim: agora vão ficar com o pai e a mãe vai para um retiro de escrita. Portanto, fechava-me 4 dias sem ninguém. Isso foi como ajudou, em vez de estar a pensar o que é o jantar ou mandá-los tomar banho, de repente consegui trabalhar sob pressão.
0: E a história fala do quê?
1: Olha, há muitas conversas que eu tenho com as minhas amigas. Eu tenho a sorte de ter amigas muito próximas, de coração. E às vezes há conversas íntimas que eu penso: devia escrever sobre isto, porque há temas que se calhar há outras pessoas que não falam sobre isso. E então é um bocado isso, é um bocado. O conceito é conversas entre amigas.
0: E já acho que a ficção era a melhor forma de enquadrar essas conversas.
1: Sim, porque não é autobiográfico, mas há lá temas. Eu lembro-me de muitas vezes pensar assim: devia escrever sobre isto. E agora é engraçado, porque às vezes fala-se de coisas cá fora e eu digo assim: olha que giro isso.
0: Está no meu livro, tipo, vai ver o meu livro que esse assunto está lá a referenciar.
1: Há um chefe mau, há uma mãe tóxica, há uns pais homofóbicos. Há um casamento longo que não está a correr muito bem, há outro que está a correr melhor, há uma que quer casar.
0: E tu conseguiste juntar isto tudo neste romance?
1: São três mulheres com as suas camadas,
0: com as suas vivências,
1: que partiram umas com as outras, ou não, porque depois as pessoas escondem-se nos seus segredos e fecham o coração.
0: Claro. E essas contam só ao leitor, não é? Essas coisas.
1: Há umas coisas que só sabe o leitor, sim.

0: sabe que ela está ali a esconder. Imagina, acontece uma coisa triste a uma das personagens. Tu pensas, ela está a sofrer e chega a melhor amiga e ela não desabafa.
1: Sim, certo, certo.
2: Ficas a sofrer com ela.
1: Chefe mau nada tem a ver com o chefe que temos na rede.
0: Não, não, não.
2: Foi no anterior emprego, atenção.
0: Não foi Manel, foi o João.
2: Exatamente.
0: Não, não é nada autobiográfico. Há de haver, com certeza, coisas minhas lá, até que nem que seja vocabulário ou expressões ou piadas, não é? Mas e as minhas amigas, se calhar, vão-se, espero eu até, espero que as mulheres se reconheçam nas personagens, mas não é nada, não roubo histórias a ninguém.
1: Olha, e passado 10 anos demoraste a escrever este livro, houve algum momento, em que fechaste pela primeira vez o livro, emocionaste-te?
0: Não, vou dizer uma coisa que eu acho que é normal, mas é, eu estou a sofrer mais com este romance do que com os pré-adolescentes que escrevi. Eu estou em pânico porque não faço mesmo ideia.
2: Ai, tão bom.
0: Às vezes acontece-me falar sobre isso a alguém, no outro dia até falei com uma colega escritora, vá, e ela disse assim: Mariana, estás a vender-te abaixo. Uhum. Por tens razão, porque estou a defender, não é? Não vais, é um bocado levezinho, não sei se tu vais gostar. Eu não sei, também não acontece imensa coisa, não é um thriller, não é?
2: Estou a defender. Para imenso. Com isso.
0: Exatamente, sem querer estou a menosprezar.
2: Estás a precisar de um chapadão da Ronanda.
0: Estou nervosíssima. Estou cheio de medo. E se não gostarem, não é que é normal, pode acontecer, com certeza.
2: Ora, e o lançamento é público? O sítio e o lugar?
0: Sim, olha, posso dizer, ainda não comuniquei, mas posso dizer, dia 13 de julho, no El Corte Inglês, às 6:30 da tarde.
1: Muito bem.
2: Vai buscar.
0: E depois vou dia 16 ao Porto.
1: Informação privilegiada,
2: é
1: porque
2: mesmo,
1: ninguém
2: é
1: sabe
2: mesmo.
1: Disto.
0: Ninguém sabe, ninguém é sabe.
2: Agora já sabe.
1: Agora,
2: o mundo já sabe, Marina Alvim. 13 de julho. No El Corte Inglês, às 6:30 da tarde, não é?
0: Exatamente, é à mesma hora, dia 16 de julho, na FNAC do Norte Shopping.
1: E se quiserem autógrafo, comprem. Comprem antes, vão com o livro e Mariana autografa.
2: Se quiserem com marca
1: penso
2: de...
1: Penso eu que autografas.
2: Com marca de batom.
0: Com certeza, vou dar beijinhos com o batom vermelho.
2: Se tiverem marca de batom, também estejam lá, tem que ser neste dia.
0: Tem graça, né? Para cá tem graça.
1: Chama-se O Amor que Escolhemos e já está disponível nos locais habituais.
0: Bem, preferência. Chega dia 9. Obrigada. Hoje a dança é lenta, estou cansado.

0: São Pedro e a Dança Lenta passam agora a 16 minutos das 7. Boa sexta-feira. Já a seguir temos mais novidades sobre o Mundial. São aquelas... é o lado B. No fundo, é o lado B do Mundial. Fica por aí.
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0: canta, Luís, canta, porque quem canta seus males se espanta, não é?
1: Obrigado, Pedro, por essa liberdade que me dás todos os dias nesta manhã.
0: Não sei se os portugueses apreciam, mas podemos fazer depois uma sondagem, não é?
1: Sim, eu acho que sim. Devíamos.
0: As pessoas perdoam tudo, não é, Luís Pinheiro? Olha, temos novidades do Mundial, é o lado B do Mundial. Nós aqui há dias, foi aqui há dias, ontem, se calhar.
1: Ontem mesmo.
0: O tempo passa quando estamos a divertir.
2: Há horas.
0: Passa a correr. Falámos da cerveja que tinha esgotado em Boston por causa dos adeptos da Escócia.
1: É verdade, já se fala em seca em Miami e também em Boston, à pala dos adeptos escoceses, porque andam a esgotar toda a cerveja. Que,
0: por onde passam, não é?
1: Exatamente, por onde passam. E entretanto, no outro dia, como eu vos tinha dito, eles secaram Boston e Miami tinha deixado num outdoor e em vários locais da cidade a dizer:
0: aqui não vai faltar,
1: aqui não vai faltar cerveja.
0: Não se preocupem.
1: E os escoceses fizeram vários vídeos a dizer: challenge accepted. E então, o que é que acontece?
0: Grandes esponjas, olha como é que os planetas foram descobertos.
1: Os proprietários dos bares, de todos os bares que estavam a servir, os escoceses, descrevem que estavam de 30 a 40 minutos, tinham de encomendar mais cerveja e mais cerveja.
0: Eles levaram o desafio a sério.
1: De 30 a 40 minutos. Isto é uma loucura. Eu não sei se nós temos noção, mas são
0: barris.
1: Cada encomenda são para aí 20 barris.
0: Meu Deus.
2: Que são muitos litros.
1: Que são, depende dos litros, mas normalmente um barril tem 30 a 50 litros.
2: Que abuso.
1: Portanto, 30
0: a
1: 50
0: conseguem
1: litros.
0: Estar de pé e ver os jogos.
1: Eles
0: já não foram para ver os jogos.
1: São escoceses.
0: Claro.
1: Os escoceses não, pá, não caem.
0: Claro.
1: Nunca.
0: Não por, caem. Isso é que, por isso é que eles usam o kilt. Nem precisam sequer puxar as cuecas para baixo e aquilo vai, olha, vai dali.
1: Portanto, esta é a maior novidade. Não conseguiram esgotar a cerveja em Miami.
0: Falharam.
1: Mas houve várias vezes que tiveram de ficar à espera, porque a encomenda de 30 a 40 minutos
0: estava a chegar.
1: Estava a chegar, portanto, alguns escoceses tiveram de esperar um bocado mais à pala da seca.
2: Olha,
1: que fizeram nos Estados
2: linha.
1: Unidos.
0: Estiveram quase a pedir ajuda aos jogadores para beber com eles.
1: Sim.
0: Mais escoceses!
1: E agora, acho que a malta do bar, os donos de todos os bares nos Estados Unidos, devem estar a rezar para que a Escócia não passe.
0: Espera que não passa, que passe.
2: Isto é um negócio.
0: É lucro.
2: Exato.
0: Isto é sempre a vender.
1: É lucro, mas ao mesmo tempo deve ser muito estressante para eles, pá. Não é?
2: Não sei. Se eles se portarem mal, se forem uns bêbados mal comportados, sim. Se calhar estamos a falar de muitos escoceses.
0: Eu acho que a partir de uma certa altura podem servir-lhes cerveja sem álcool, que eles já não vão reparar.
1: Sim, há uma dada altura que vai tudo, não é? Ou água com gás. Água com gás, põe um pozinho amarelo, olha, está feito.
2: Eu fiz isso quando eu trabalhei num bar, quando era os shots. Vai, Mariana! Como eu estava atrás do balcão, não é? Toda a gente queria companhia para os shots. E eram shots de vodka. Então eu punha água no meu.
1: Claro.
2: E fazia uma careta. Já está!
0: Sempre foste muito inteligente, Mariana.
1: Muito,
0: muito inteligente.
1: Tens que escrever um livro também.
0: Claro, como é óbvio.

0: Ou inteligência, diga-me lá como é que está o trânsito então.
1: 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Além das demoras habituais, o Porto já está mais intenso nos dois sentidos na VCI, mas ainda sem grande demora. Onde é que complicou foi no IC20, houve acidente nos Capuchos, corte via esquerda nos dois sentidos e há resistência à passagem. Quanto ao tempo para hoje, patrocinado por suplementos e vitaminas na Wells, mais um dia com chuva forte, com granizo e trovoada, em especial no norte do país, mas é até ao início da manhã, pois isto então vai melhorar. Para máximas de hoje, para hoje temos 29 graus para Bragança, Castelo Branco e Santarém, Évora com 30, 27 para Setúbal, Faro e Vila Real com 26 graus, 25, aqui um empate, 25 graus hoje para Viseu, Lisboa, Leiria, Guarda, Coimbra, Braga e Aveiro, 22 de máxima para o Porto e Viana do Castelo.
0: Obrigado, Mariana. Agora às notícias na RFM.
2: Olá, sou o João Maldonado. Dois portugueses e quatro lusodescendentes, depois dos sismos na Venezuela, morreram. Olhos postos no país da América do Sul, o número de vítimas continua a aumentar, 235 mortos e mais de 4 mil feridos confirmados. Atenção que podem aumentar nas próximas horas, decorrem por agora os trabalhos de resgate. Um site criado pelas autoridades venezuelanas aponta para 36 mil pessoas incontactáveis. Já passaram mais de 30 horas desde os dois terremotos. Da última madrugada, há informação de um outro sismo no Japão. Teve a intensidade a rondar os 6. O epicentro localizou-se no noroeste, mas terá sido sentido em Tóquio. Não há, por enquanto, registro de danos. Não foi emitido alerta de tsunami. No Vaticano, já começou um consistório extraordinário sobre a paz, a situação da Igreja e do mundo. É o segundo encontro com todos os cardeais, organizado por Leão XIV. O Vaticano pede para que os cardeais não prestem declarações à imprensa durante os trabalhos. No Mundial de Futebol ficaram apurados na última noite Estados Unidos, Austrália, Alemanha, Costa do Marfim, Países Baixos e Japão seguem diretamente para a próxima fase. Portugal até pode garantir já esta noite a vaga. Na preparação para o encontro com a Colômbia, uma tempestade interrompeu o treino de ontem à tarde.
0: Sempre ouvi dizer que depois da tempestade vem a bonança, não é?
2: Vamos ver, é já sábado.
0: Vamos ver, é já no sábado. Agora temos que barulho é este na RFM.
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0: Quanto dinheiro é que temos aí?
1: 5.410 euros.
0: Ah, então podes emprestar-me?
1: Não, tens que ligar para o 21-381-4540.
0: Muito bem.
1: 21-381-4540. Tens de acertar que barulho é este.
0: Vou mostrar.
1: Já está. Se acertar, ganhas 5.410 euros. O Pedro não pode jogar, joga tu.
0: 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Atenção, que já veio os palpites errados. Já andaram lá muito perto, mas agora andam a dar uma grande volta.
1: Agora voltas a
0: frio,
1: está
0: frio, está muito frio. Boa sorte então. Já dissemos a chamada que vamos atender?
1: Vamos atender a terceira chamada.
0: Terceira chamada, boa sorte.
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0: Bom dia, boa sexta-feira, estás com o RFM e vamos jogar ao Que Barulho É Este?
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0: Já vai em 5.410 euros. Vamos lá ver se o Nuno Faria vai um bocadinho mais contente para o fim de semana. Olá Nuno, bom dia.
2: Olá, bom dia.
3: Bom dia.
0: Anda, Nuno. O que é que vamos fazer este fim de semana, Nuno?
2: Se receber o prémio, pode ser que os planos mudem.
0: Mas mudem para quê? Isso é o que nós queríamos saber.
2: Sei lá, não sei.
0: Vais aos Estados Unidos ver a seleção.
2: Olha, era uma boa ideia.
0: Mas torravas logo este dinheiro todo.
3: Pois, é que isto não está barato, ou não? Eu nem sei se te chegava, digo-te já.
1: Vai, primeiro vamos ganhar, os 5.410 euros.
0: Estás confiante, Nuno?
2: Um bocadinho. Tem alguns palpites. Estou mais confiante com que outros.
0: Ah, okay.
2: Espero estar a dar o palpite certo.
0: Ok, tens mais do que um palpite para este barulho, é isso?
2: Sim.
0: Ok, então olha, vamos ao primeiro, né? Vamos despachar um, Nuno, para 5.410 euros. Que barulho é este? E agora 15 segundos.
2: Eu penso que seja estalar uma pastilha elástica.
0: Ah, o quê? Arrebentar o balão?
2: Sim, também. Aqueles
0: talos
2: que não
0: se faz
2: com a
0: pastilha,
2: assim dentro da boca.
0: Ah, sei. Dentro, ok, não é aquele balão exterior, é aquele estalinho mais...
3: Mas tem de comer de boca tímido. Aberta.
1: Pois.
3: Que tem de comer de boca
0: não,
3: aberta.
0: Não, é um estalinho que se faz ali. É um balãozinho pequenino que está ali na boca.
1: É isso. Estamos com alguma dificuldade em perceber porque...
0: Porque está errado, olha. Está errado.
1: Oh, Nuno.
0: Está muito frio, Nuno. Está muito frio.
1: Pronto, fez o jogo,
2: frio,
1: fez o jogo em casa.
0: É isso. Grande abraço.
2: Foi lá,
0: Nuno.
2: Para
1: é isso.
0: Grande abraço.
2: Não,
0: Nuno,
2: grande abraço.
0: 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Agora, Ray.

0: Ray, Where Is My Husband? Faltam 15 minutos para as 8. Boa sexta-feira. Já a seguir vamos ter de falar de cães. Quem é que não gosta de cãezinhos, não é?
1: Cãezinhos são tão adoráveis.
0: Principalmente quando ajudam a limpar a casa.
1: É tão bom.
0: Não é?
1: É muito.
0: Já a seguir. Podemos estar a ser irónicos.
1: São domésticos.
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0: Alan Walker e Faded. Achas que esta música era boa para uma aula de...
1: Ginástica aeróbica.
2: Eu também acho.
0: Tem ali aquele ritmozinho certo, não é?
1: Era, tinha, esquerda, direita, agora calcanhar no rabo, agora para a frente.
2: A Mariana fez aqui uma boa demonstração de uma boa aula de cycling.
1: Não foi?
2: De...
1: Faz bem que eu sou como a Pedro, preciso treinar.
2: Ou de quê? O que é que há o body pump?
1: Body pump. Esse tinha que ser outra música.
0: Esse corpo bombadão. Bom, mas agora vamos falar de cães, não é?
2: Vamos falar de cães porque epá, os cães de facto ajudam muito em casa e ai de quem diga
0: os cães
2: o contrário.
0: São
1: os cães ajudam muito em casa.
2: Ajudam
0: são
2: muito
0: aspiradores. Deixas que qualquer coisa o cão come.
2: Ele não come.
1: Olha, mas ele não come o cão. Eu preciso de um aspirador por causa do meu cão, que ele está sempre a largar pelo. Isso ele não
0: pois
1: come.
0: É, não come o pelo, não. Isso é chamar um gato.
1: Contrariar.
0: Os gatos é
2: mas
0: comem o pelo.
2: Já experimentaste pôr o pelo na comida para ver se não vai tudo?
1: Não, obrigada. É demasiado.
2: Não, estou a brincar. Cara, isso não se faz. Não se faz. Mas eu deixei um Tupperware cheio de massa agora, opa, em cima do balcão da cozinha. Massa com natas, atenção. Depois acham que Tupperware sujo, não é?
0: Tupperware que fica... à espera.
2: Pá, deixei sem querer.
1: Deixaste ao alcance do teu batom.
2: Ao alcance do meu batom. E saí de casa, e obviamente que quando cheguei a casa.
0: Já não havia nada, claro.
2: O Tupperware no chão, ele conseguiu deitar o Tupperware ao chão. Como ele não estava fechado, porque ainda estava muito quente, eu ainda não tinha fechado o Tupperware, portanto. Mais fácil ficou, não é? Porque ele assim não teve de abrir o Tupperware.
1: Tu és muito querido.
2: Exatamente. E depois, mas o que é que mais me surpreendeu? Não foi ele ter comido aquela massa toda com natas. Foi a beleza com que o Tupperware estava.
1: Nem lavaste.
2: Porque o Tupperware estava limpo. Mas quando eu digo limpo é, não havia...
0: Imaculado, não é?
2: Uma réstia de natas naquele Tupperware. E estamos a falar de massa com... Epá, natas, portanto.
0: Sim, gordurosa.
2: Gordurosa, portanto, fica lá restos.
1: É daí que vem a expressão lambidinho.
2: Ah, é?
1: Quer isso lambidinho, quer dizer que é bem limpinho.
2: Os cães limpam aquilo. E limpam, eu acho mesmo que isto é real. Eles limpam melhor do que várias máquinas de lavar. O meu cão não tem marca. É rafeiro. E limpa melhor.
0: Não tem marca.
1: Tem marca branca.
2: Que muitas máquinas de lavar com marca. Da Samsung, a Whirlpool, a Teca.
0: Não fica com
2: e
0: aquele
2: não
0: cheirinho.
2: Tem marca.
0: Não fica
2: atenção.
0: Com aquele cheirinho de detergente.
2: Epá,
0: não, é?
2: Não fica, mas porquê que ainda não inventaram uma máquina de lavar com várias línguas de cães? Epá, que limpam melhor do que toda a gente. Chegam a sítios que a máquina de lavar não chega nunca na
0: verdade,
2: vida.
0: Verdade.
2: Máquinas, atenção, de marca. Sim, estamos sim, a falar sim, de um claro. Cão. Sem marca.
1: Um rafeiro.
2: Portanto, se calhar, os cães sem marca são os
0: mas
2: verdadeiramente...
0: Espera aí, mas tu arrumaste o Tupperware no armário como exato. Estava? Estava bom para arrumar?
2: Passei por água. Está arrumadinho. Voltei aqui lá a comida. Está feito.
0: Não fiz.
2: Mas imagina, uma língua de cão com um bocadinho de férias é melhor do que uma máquina de lavar louça.
0: Aí estou contigo.
2: Mas olha, chega mas, a todos os cantos.
1: E desculpa perguntar isto, mas o teu batom, o teu cão não ficou mal da barriga? Comeu natas?
2: Pá, ficou perfeito, porque ele é, como não tem marca,
0: aguenta
2: pá,
0: tudo.
2: Vai tudo.
0: É um tanque de guerra. Pá,
1: são mais resistentes.
2: É um tanque de guerra, pá, aquele cão não se verga nem por nada. Pá, portanto, muito pronto, bom. Queria dar aqui uma ideia, pronto, para lançarem se calhar esponjas com línguas de cães.
0: Feitas com línguas de cães.
2: Línguas de cães, rafeiros, sem marca.
0: É pá, eu não sei se isso é uma ideia muito.
1: Eu também não fiquei muito convencida, mas olha, pronto, obrigado.
2: Acho que isto é uma ideia vencedora.
0: Mas podem ser línguas de cães artificiais, não é? Réplicas, sim, sim.
2: réplicas.
0: É para começarem também um negócio.
1: Sim. Patentei a ideia, Luís.
2: Mas é assim, eu gostava que vocês também me ajudassem, não é? Vocês têm mais alcance que eu, portanto, se pudessem.
0: Que é de língua?
2: Sim. De língua e de... Olha... Pronto.
0: Mas vamos a virar o disco, está bem? Entra a ritinha.

0: A Ritinha à toa e o grupo académico Seis Tetos na RFM. Bom dia.
1: Muito bom.
0: Não, é muito bom, não é?
1: Muito.
0: Por acaso é muito bom. O que foi?
2: É que ele ouviu o sorriso dele, não foi? O grupo académico.
0: Porque ele diz, olha para mim sempre de maneira esquisita.
1: Pai, não, eu gosto muito deste grupo.
0: Claro,
1: é um grupo gosta, não é? Típico.
0: Académico.
1: Académico.
0: Académico.
1: Exatamente.
0: Olha, já a seguir as notícias.
1: É.
0: Pode ser?
1: Ai. Pode ser.
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0: Boa sexta-feira, são 8 horas. O trânsito desta hora anda, Mariana?
2: Complicou um bocadinho. 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Ora bem, temos um acidente ainda no IC20, na zona dos Capuchos. O trânsito está cortado em direção à Almada. Corte via esquerda no sentido contrário, há ainda resistência à passagem. No Porto, houve acidente, foi na via norte, junto ao EFASEC, a afetar a circulação nos dois sentidos. Ainda há abrandamentos de resto na VCI, do mercado A3 e do final da A1 ao Nó de Francos. Boa sexta-feira, bom fim de semana com a RFM. 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Hoje conta com aguaceiros fortes, granizo, trovoada, em especial no norte, isto até ao início da manhã. Amanhã, sábado, temos possibilidade de chuva fraca no litoral norte e centro e sobe um bocadinho a temperatura máxima no Algarve. Domingo também esta possibilidade de chuviscos frascos, mas é até meio da manhã.
0: Chuvascos fritos também.
2: Chuvascos fritos, tudo.
0: Obrigado, Mariana. As notícias já a seguir.
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16: Olá, sou o João Maldonado. Urgente envio de equipas de resgate internacionais para a Venezuela. O alerta é deixado pelo antigo diretor de operações da Proteção Civil Portuguesa, Manuel Veloso, sublinha o prazo de 48 horas após os sismos. Depois do ultrapassado, é mais complicado que as pessoas sejam retiradas com vida dos escombros.
17: Só poderemos ter sucesso se essas equipes internacionais chegarem em tempo útil ao território da Venezuela.
16: Com olhos postos na Venezuela, está confirmada a morte de 2 portugueses e 4 lusodescendentes depois dos sismos. A embaixada portuguesa em Caracas teme o aumento destes números de vítimas nacionais. No total, há por enquanto registro de 235 mortos e mais de 4 mil feridos confirmados. Um site criado pelas autoridades venezuelanas aponta agora para quase 50 mil pessoas incontactáveis. Já passaram mais de 30 horas desde os 2 terremotos com escala superior a 7 na escala de Richter. Por cá, o Partido Socialista não vai admitir desvios no acordo feito com o governo na prestação social única. O aviso é deixado por Ana Mendes Godinho no programa Dúvidas Públicas da Renascença. A antiga ministra do Trabalho garante que o PS irá contestar o decreto-lei da PSU se o governo recuperar o trabalho social obrigatório. O diploma foi ontem aprovado no Parlamento. Portugal integra a rota do tráfico marítimo de cocaína para a Europa. O alerta chega de um relatório das Nações Unidas. Se as quantidades apreendidas estão a diminuir na Europa Ocidental e Central, em portos de grande dimensão, aumentaram em portos mais pequenos localizados em França, Espanha e Portugal. Pelo Vaticano, o conceito de guerra justa e legítima defesa, a cultura de poder e a civilização do amor são alguns dos temas que vão ser abordados. É o segundo consistório convocado por Leão XIV com todos os cardeais do mundo. É pedido para que não falem com a imprensa durante os trabalhos. Os discursos do Papa vão ainda assim ser transmitidos em direto, o último, na tarde deste sábado. No Mundial de Futebol, Portugal continua a trabalhar para o jogo com a Colômbia deste fim de semana. O treino de hoje está marcado para as 11 horas e 45 minutos de Portugal Continental. Na última noite ficaram apurados para a próxima fase. Estados Unidos, Austrália, Alemanha, Costa do Marfim, Países Baixos e Japão seguem diretamente para a próxima fase. Ainda está por definir os 8 melhores terceiros lugares, que ficam também apurados para os 16avos de final. Portugal até pode garantir já hoje essa vaga na próxima fase.
0: Vamos ver então o que é que acontece amanhã, jogão. Obrigado, João. Olha, até rimou. Ora, já a seguir, juntam-se a nós um vasto elenco de artistas com muitos globos de ouro. Temos Nuno Lopes, Gabriela Barros, Rui Melo, Cristóvão Campos e Sim Martins para a rádio novela Cataplana de Paixão. Fica por aí, mais um episódio já saiu do forno.

0: perto do fim, é verdade. Preparem-se, que isto está muito perto do fim.
1: Será que o Migas volta hoje?
0: Eu acho que o Migas nunca mais vai voltar. Já perdi a esperança, sim. Olha, ao menos que comam a sapateira Lourdes, já fico satisfeito.
2: Ah, é vejoso que ela sobrevive.
0: Com umas tostinhas, façam aquela caquinha da sapateira, não é? Para ver se acabam de uma vez por todas. Bem, vamos a mais um episódio?
1: Vamos
0: a isto. Cataplana de Paixão, a rádio novela da RFM.
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0: Meio da tarde na Tasca Salmonella. Torranhoca já vai no 10º bagaço e serve mais um de cada vez que alguém entra. Quando ninguém entra, serve na mesma.
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0: Entra Lourenço num fato de Prada com uma nódoa que pode ser de champanhe ou de amargura.
2: Bom dia, Tó. Posso sentar-me?
1: É, desde que pague, pode fazer o que quiser, menos dizer mal da Marina Motan, que isso não lhe admito.
0: Rosa Ranhoca vem da cozinha com um prato de moelas fora do prazo e vê Lourenço.
3: Lourenço?
2: Eu precisava de falar contigo, Rosa. E contigo, Tó, se não te importares.
1: É, a partir do 10º bagaço já nada me importa.
2: Bom, Eu vim pedir desculpa.
3: Ei, desculpa, mas porquê?
2: Por tudo, Rosa, por tudo. Pelos planos para destruir a aldeia, a pressão nos pescadores e pelo... E pelo nosso caso.
0: A palavra caso aterra no balcão como uma tainha fora de época. Um pescador para de comer, outro para de respirar e um terceiro para de urinar no barril dos termossos.
1: Caso... Qual caso?
2: O caso que eu tive com a Rosa.
1: Ah, pensei que havia mais um. É que terem um caso já me habituei. Agora dois também já era gozar com um homem.
3: Tu não precisavas de vir aqui pedir desculpa, Lourenço. Podíamos ter feito um FaceTime.
2: Não, não, que eu já me conheço. Eu ia começar a fazer gracinhas com filtro.
1: Já experimentou aquele do cão com a língua de fora? É pá, como rico aquilo.
3: Ah, homem, então tu não tinhas deixado de Beto.
1: É, tinha, mas infelizmente não resultou. Agora ando a experimentar alcoolismo intermitente.
2: Rosa, tinha de ser presencialmente, Rosa. É importante fazer o que é certo, mesmo que seja difícil. Aprendi isto com alguém com pouca cabeça. E não, não é a Joana Amaral Dias. É o Joca.
1: Parabéns, doutora. Olha que é preciso ser um homem para vir aqui e assumi que teve um caso com a minha mulher e que fazia amor com ela às 4 e 5 horas de cada vez.
2: Bom, também não era assim.
1: Era assim, era! Basta olhar para si para perceber que o doutor aguenta isso e aguenta muito mais. Você, doutor, olhe para mim, olhe nos olhos. Você nunca tenha vergonha de ser bom na cama com a minha mulher, doutor. Nunca! Cabeça erguida, homem! Como a seleção! Cabeça erguida!
3: Já chega de conversa, pronto. Olha, vamos mas a beber um bagaço, que é assim que selam os acordos de paz de quem ganha menos de 3 salários mínimos, sim.
0: E pela primeira vez, Lourenço sentou-se numa tasca, bebeu bagaço, comeu moelas maradas e começou a tornar-se mais humano e um pouco alcoólico.
4: Que divertido, que divertido.
5: Cabeça erguida!
0: Horas depois, já na sua mansão, Lourenço dá conta de que alguém está na sala a ver o seu Blu-ray do Cotovelo Imortal 4. Lourenço bate à porta e grita de fora porque é cagufas.
6: Quem é que está aí dentro a ver o Cotovelo Imortal 4?
0: Lourenço entra e vê uma silhueta a comer os seus Doritos de caviar e a limpar o ranho a uma t-shirt da terceira meia maratona de crianças de rua.
2: Joca? Mas tu sabes ler legendas?
7: Não, mas curto tótilos pelos

0: parabéns. Quando for grande, o meu sonho é dinamitar escape rooms. Acho que é muito parvo.
1: Que engraçado, eu também. E até comprei um só para o explodir e gravar em 4K. Queres ver?
0: Ei, não tens antes aquele filme de um mexicano que atira sombreros com picos e decapita zombies?
1: Oh. A vingança do chupacabra.
0: Yeah.
1: Claro, é o meu filme favorito a seguir ao Mamma Mia.
0: Sei.
2: Lourenço vai buscar o DVD da vingança do chupacabra. E a excitação faz com que largue uma pinguinha nos boxers Prada.
0: Olha, mas isto não quer dizer nada, ouviste? Ainda não te perdoei por me teres abandonado nas traseiras do KFC da Amadora.
1: Oh, Joca, isso foi há tanto tempo. Eu era novo e responsável. Ainda estava a pagar o iate a prestações.
0: Tu largaste-me dentro de uma saca do Lidl.
1: Mentira, era do Hugo Boss.
0: E eu ali, sozinho, numa noite fria, só com dois panfletos da Raymax para me aquecer.
1: Foi o que eu mais me arrependo de ter feito na vida, Joca. Logo a seguir a ter vendido as ações da Jerónimo Martins em 2004. Mas agora estou aqui. Estou aqui e vou amar-te como quem ama um Aston Martin.
3: A dar-te tem o prazer de se associar a este momento familiar que, tal como o nosso atendimento, é extremamente comovente.
0: Ei, olha lá, que voz é essa, almoço? Tens alto surround system com 63 polegadas e cenas com bué HDMIs. Olha, brutal!
3: É normal, Joca. 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
2: E assim, Lourenço e Joca sentaram-se e virou o chupacá para matar 474 zombies como pai e filho. Nessa noite, na cozinha do Water Dinner, no restaurante pronto, Von Anda tenta fazer um prato que Orlando provou no Olivier de Cabul. Estão-se a rir, mas se calhar já há.
4: Lombinhos de foca do Alqueva em cama de batata celíaca com redução de danoninho. Isto mais parece uma adivinha com barato.
2: Entra Orlando com cara de quem quer mudar o conceito do restaurante.
5: Von Anda, a gente vamos mudar o conceito do restaurante.
4: Ai, graças a Deus, menino Orlando, que eu nunca tive estudos para entender este.
5: Vamos deixar de ser um restaurante para ricos e ser para toda a gente, com mais barbulhas.
4: Ai, filho, ainda bem. Eu já não aguentava mais fazer espumas de carapau, chantilis de termoços.
5: E vamos já começar pelo nome, hein? Ai. Em vez do Waterfoot Lounge Dinner Experience Premium, a gente vai passar-se a chamar, hein? Cheirar dos presuntos.
4: Cheirar dos presuntos.
5: Cheirar dos presuntos. Que se o lado dos presuntos já estava registado.
4: Está bem, olha, seja como for, ao menos é o nome que o narrador vamos conseguir dizer.
2: Exatamente, muito obrigado, Sr. Orlando.
5: Nada, a gente tem que ser uns para os outros, obrigado. Né? E em vez de 7 sunsets por dia, vamos passar a ter apenas um. Que eu já falei com o Ipma.
2: Entram Benedita e Nuno Ranhoca a fazer um coração com as mãos. Aquele típico casal feliz que dá vontade de dar chapadas.
6: Boa noite, Orlando. Temos uma reserva para uma mesa à janela, com vista para os caixilhos.
5: Bem-vindos ao Cheirar dos Presuntos. Um novo conceito de restaurante para todos. Ricos, pobres, binários, trifásicos.
0: Ai, Nuno, dá-me tanta pica estar com alguém que ganha a vida com as mãos como uma massagista não badalhoca.
6: Ai, amo tanto minha paixão lacada.
2: Será que Orlando e Von Anda vão aguentar tanto amor fuleiro sem virar o barco? Será que Nuno e Benedita vão comer só com uma mão para não desfazerem o coração? A resposta nos próximos episódios.

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1: Coitadinha da Vonanda. Olha, mais um episódio já disponível em todas as plataformas. Passem por lá e apanhem o fio à meada. Se estão atrasados, comecem do início que não se vão arrepender.
2: Grande expressão.
1: Miley Cyrus agora. Dream as One. Bom dia.

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0: 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Olha, já a seguir, sabes quem é que vem aí? Travis Scott.
2: Travis Scott. Rei Travis.
0: Meu filho gosta desta, já a seguir na RFM.
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0: Travis Scott na RFM. Bom dia, são quase 8h30 da manhã. Como é que está o trânsito, Mariana?
1: Esqueceu-se a letra, não é? 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Está cortado o trânsito no IC20 nos Capuchos, é no sentido Costa Almada. No sentido contrário, há um corte via esquerda, lentidão nos dois sentidos. De resto, não está muito complicado hoje, nem em Lisboa, nem no Porto, mas no Porto complicou na Via Norte, acidente junto à EFASEC, sentido Sul-Norte, afeta os dois sentidos. Boa viagem com a RFM. 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Hoje temos mais aquela previsão de granizo, trovoada, chuva forte, em especial no Norte, mas é só até ao início da manhã, depois vai abrir. Amanhã há também possibilidade de chuva fraca no litoral Norte e Centro. Sobe um nadinho à temperatura máxima no Algarve. Para domingo, esta chuvinha irritante também, mas só até meio da manhã. Temos com tardes mais alegres. É o que, pronto, é o que se resume nos próximos dias.
0: Mas depois volta a aquecer, com certeza.
1: Pois é, vem a nova onda de calor, vem.
0: Aguardemos. Agora as notícias na RFM.
2: Olá, sou o João Maldonado. 48 horas depois dos sismos, o prazo apontado para tirar pessoas com vidas dos escombros na Venezuela. É por isso urgente o envio de equipas de resgate internacionais para o país. O alerta é deixado por um antigo diretor de operações da Proteção Civil Portuguesa. Está confirmada a morte de 2 cidadãos nacionais e 4 lusodescendentes depois dos sismos na Venezuela. No total, há por enquanto registro de 235 mortos e mais de 4 mil feridos. Um site criado pelas autoridades do país aponta para quase 50 mil pessoas incontactáveis. Já passaram mais de 30 horas desde a tragédia. Por cá, o Partido Socialista não admite desvios do governo na Prestação Social Única. Ana Mendes Godinho, antiga ministra do Trabalho do PS, diz que caso o governo recupere o trabalho social obrigatório, o acordo cai. O diploma da PSU foi ontem aprovado no Parlamento. Portugal integra a rota do tráfico marítimo de cocaína para a Europa. O alerta chega de um relatório das Nações Unidas. Se as quantidades apreendidas diminuíram na Europa Ocidental e Central, em portos de grande dimensão, aumentaram nos portos mais pequenos localizados em França, Espanha e Portugal. Através de submersíveis, é possível transportar 10 toneladas de cocaína no único carregamento, aponta este relatório da ONU.
0: Obrigado, João. Atualizamos as notícias às 9. 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Eu sou o Pedro Fernandes com a Marina Alvim, Luís Pinheiro, e já a seguir junta-se a nós a pipoca mais doce e ninguém pode comigo. Ela que anda pelos lados dos Estados Unidos.
1: Será que vai conseguir bilhete?
0: À procura de bilhete, não é?
1: É isso.
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0: Dreams e Bad Dreams. Bom dia, estás com a RFM. A casa também de pipoca mais doce e ninguém pode comigo. Que vamos recordar agora um episódio em que ela fala do quê? Do seu assunto preferido.
1: Oh Pedro, só uma coisa. Ela já arranjou o bilhete ou não?
0: Não sabemos ainda. Estamos à espera de notícias.
1: Eu tenho visto stories dela e até agora
0: ela está desesperada. Ela já está a pedir bilhetes assim à maluca.
1: E ela já mandou para a federação. Já mandou para as marcas que lá
0: já estão. Já está a ser a chata dos bilhetes, não está?
1: Está a ser a chata dos bilhetes. Ela queria 1 milhão de seguidores.
2: Exato, agora
1: vai abaixo.
0: Pois, claro. Mas olha, estava eu a dizer que vamos recordar aqui um episódio em que ela fala do seu assunto favorito, que é
2: Luís
0: Pinheiro.
1: Pronto. Ok, está tudo bem.
0: Ninguém pode comigo com Very Sure.
1: Nunca nos vamos beijar.
3: Esse fim de semana, malta, foi aquela loucura. Pasmaceira do costume. Eu percebi que eu consigo explicar detalhadamente o que é que eu andei a fazer de acordo com as minhas pesquisas no ChatGPT. Estava a adiantar uns textos do Ninguém Pode Comigo, porque eu sou assim uma pessoa que trabalha. E perguntei como dizer o Luís veste-se como um sem-abrigo, mas sem dizer sem-abrigo. Sim. Eu fiz mesmo esta pergunta. Eu sinto que ele me julgou. Mas eu não quero usar a expressão sem-abrigo. Porquê é que tu estás a dar-me um sermão se eu te disse logo à partida que eu não queria usar essa expressão? Ele respondeu: percebi, emoji de pulgar para cima, queres dizer isso sem usar sem-abrigo, mas mantendo a ideia de roupa muito descuidada. Que tal? O Luís veste-se toda à toa ou com um ar meio desarranjado? Achei fraco. Última pergunta do fim de semana foi: como saber se um corte num dedo precisa de levar pontos? Então fui ao armário buscar uma taça e eis que saltaram lá dentro 2 ou 3, partiram-se todas, fui atingida por cacos. Ai, filhos, quando eu olhei aqui para o meu indicador direito, ia-me dando uma coisa, porque parecia que me tinham arrancado um bife. Meti logo a mão debaixo de água, aquilo era sangue por todo o lado, parecia o CSI Grande Lisboa. ChatGPT também não estava a ajudar. Ah, podes ir, mas também... Se calhar
0: podes,
3: pode não ser
0: ir,
3: preciso.
0: Pá.
3: Levei a noite a pensar em septicémias, nervos cortados.
0: Já
3: senti o braço todo dormente, achei que ia ser amputada. Olha, uma desgraça. E agora preciso de me deitar novamente, porque ter relembrado este episódio do Ter mandou-me muito abaixo. Tenho um penso.
0: Vai mudar o penso, por favor.
3: Olha, não foi só aqui, olha aqui, também vou mudar. Ah.
0: Ora, e é oficial, Pipoca Mais Doce está desesperada. Fui agora ao Instagram dela e ela está mesmo a pedir bilhetes já à maluca.
1: Vamos ouvir.
0: Está para ouvir. Espera aí, deixa eu ver se conseguimos ouvir aqui Pipoca Mais Doce.
4: Ai, que sorte, estás em Miami e vais ver o jogo de Portugal. Calma, uma coisa é uma coisa, outra coisa é outra coisa. Sim, estou efetivamente em Miami, jogo de Portugal. Encalhando, não. Portanto, nós comprámos a viagem, o avião só, já há algum tempo, há alguns meses, naquela de vamos ver Portugal, vamos, loucura. A bilhete, depois logo se vê. Tínhamos quase a certeza, tipo 97% de certeza que arranjávamos bilhete. Portanto, comprámos bilhete para o jogo, portanto, comprámos o de avião. Turns out, não temos bilhete para o jogo.
0: Portanto, turns out.
4: Azar, estamos na mesma, assim como assim também não conhecemos Miami. E vamos, pronto. Portanto, só para dizer que estou compradora, muito compradora de bilhetes para o Portugal-Colômbia este sábado. Se alguém souber alguma coisa, nos sites de revenda estão a $3,000 mínimo. Portanto, esqueçam, não vai acontecer. Estou compradora, considero pagar mais do que o preço de custo. Acho que os mais baratos eram à volta de $250.
0: Pronto,
4: mas calma.
0: Pronto, oficialmente Pipoca Mais Doce anda na candonga à procura de bilhetes.
1: Está completamente.
2: Não, vem na candonga, é bem público.
1: Já fala inglês e tudo, faz um turns out. É, pá, nunca vi pipoca assim.
0: Ai, olha, quem é viu e quem é vê, não é?
1: É verdade.
0: Pipoca Mais Doce e Ninguém Pode Comigo com Very Sure, verão sem preocupações, com proteção 24 horas, mas sem bilhetes para a seleção.
1: Que pena.
2: São outras preocupações.
0: É verdade, até eu já estou com pena da pipoca. Agora, até quanto? Quanto é que Pipoca vai dar um bilhete para ver a seleção?
1: Eu acho que ela vai arranjar e vai ser tipo $750 por bilhete. Pá, não dá para arranjar de outra forma. Ou tens dinheiro ou então não vais ao Mundial, vai para o Parlamento.
0: Está
2: bem, vai para a praia, Mieri.
0: É melhor aproveitar a praia.

0: Expensive Soul e as 13 mulheres. Bom dia, estás com a RFM, que também tem convites para tu ires ao cinema.
1: Oh,
2: olha
1: que
2: E é dos Minions, os Mínimos. Eu gosto dos Mínimos.
0: Não parece que são os Minions que cantam esta música?
2: Sim.
0: Podiam ser.
3: Sim, à vontade.
0: Podiam ser, mas não são.
2: Eles chegam então, já conquistaram Hollywood e chegaram e conquistaram a nós. Eles vão estar os Mínimos e os Monstros. Vai estrear a 1 de julho com a RFM, mas podes ver já dia 30, que é na próxima terça-feira, às 7 da tarde, no Fórum Almada.
0: Ah, mesmo ali ao pé de casa.
3: Exatamente, no Fórum Almada, às 7 da tarde, leva a tua família, os miúdos, os avós, os tios, os primos, quem tu quiseres. Para isso, só tens de enviar um mail para passatempos@rfm.pt a responder à pergunta: de que cor são os Minions ou Mínimos?
0: Ou Mínimos, é verdade. Isto, lá está, isto também é o mínimo. Tens que saber esta resposta.
2: Sim.
3: Exato, é o mínimo.
0: É o mínimo.
2: É o mínimo.
0: Pronto. Bom cinema. Já a seguir temos Fábio Porchat na RFM.
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0: Bom dia, estás com a RFM, está na hora de Porsche GPT com Kia. 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
0: A inteligência artificial baseada no cérebro de Fábio Porchat. Apesar do seu eletroencefalograma não registar muita atividade ultimamente, vamos arriscar, não é?
2: Bom dia, bom dia, grupo!
3: Bom dia!
4: Bom dia!
2: Lembram quando achávamos que um elétrico era discreto? Como não faz som, dá aquela ideia que é calminho, tranquilo, zen. Uma espécie de yoga com rodas.
5: Sim.
2: Acabou isso!
0: Acabou!
2: Apareceram as versões GT da Kia.
0: Uau.
2: O EV6 GT vai do 0 aos 100 km por hora em 3,5 segundos. 3,5 segundos! Há pessoas que demoram mais tempo só a perceber que o semáforo abriu. Legalmente, podes buzinar para o carro da frente andar se já tiver verde a 0,1 segundos. Se fores o primeiro da fila, pode buzinar. Nada bem, mas é mais estranho. Portanto, sim, o EV6 GT é elétrico. E sim, rápido como um raio.
0: Muito bem, obrigado.
5: Bom, então hoje, mais uma vez, em vez de discutir aqui uma notícia, vamos pedir uma ajuda prática.
0: Boa.
5: A inspiração veio deste título. Quem são os portugueses em situação de sobreendividamento? Bem, o conteúdo não entrega o nome de todos os portugueses endividados, porque senão seria não uma notícia, mas sim um recenseamento.
4: Mas é que pedir dinheiro emprestado é uma prática muito comum, mas que... pá, nos causa alguma vergonha.
0: Sim,
4: as
0: pessoas têm vergonha de admitir.
4: É como gostarmos de K-pop, não é? Por isso, hoje, se calhar, vamos perguntar para Porsche GPT como é que pedir um empréstimo e, mesmo assim, preservar o mínimo de dignidade que nós provavelmente vamos gastar em breve quando for para pedir para prolongar o prazo de pagamento. Olá, Porsche GPT, tudo bem?
2: Olá, olá, estou aqui pronto para ser coach de humilhação nesse estágio do capitalismo tardio.
0: É, vai, obrigado por isso. Então, porquê é que é tão difícil pedir dinheiro emprestado, até às vezes para pessoas que são nossos conhecidos, não é?
2: Porque pedir dinheiro para um conhecido é se expor três vezes. Revela que você precisa. 2, mostra que você acha que ele é um dos seus melhores amigos, o que pode não ser recíproco. E 3, indica que você acha que ele se importa com você, o que pode não ser verdade.
0: Nossa, okay, difícil,
5: pois
0: né?
5: É. Então, como é que se deve começar a conversa?
2: Primeiro, eu queria fazer uma colocação. Sou baseado na mente de um morador do Rio de Janeiro e tem uma lógica diferente sobre esse negócio de empréstimo. O carioca pede dinheiro emprestado como quem cobra uma dívida. Ele chega e fala com um tom ameaçador. E aí, não vai emprestar aquela grana que eu te pedi, não? A pressão fica toda em cima do credor, não do endividado. Mas voltando para sua pergunta, a conversa tem que ir direto ao ponto. Sem muita história triste, que só prolonga o constrangimento. Pedido de dinheiro tem que ser rápido como arrancar um band-aid.
4: É, mas nós precisamos mesmo te explicar onde é que vamos gastar o dinheiro?
2: Não é obrigatório, mas é estratégico. Suas chances aumentam em caso justo, como uma urgência médica ou se você perdeu tudo numa enchente. Agora, se você precisa para investir em um projeto pessoal como um restaurante de rodízio de empadinha ou em um filme sobre como você sofreu quando mudou de colégio, talvez tenha que ligar com a rejeição. Nesses casos, seja vago de forma exagerada, dizendo algo como é uma questão de vida ou morte. Porque se você parar para pensar, toda ação, a morte é inevitável, como as dívidas.
0: Então e se a pessoa a quem nós estamos a pedir dinheiro disser que não tem?
2: Aceita sem drama. Quem pede dinheiro e fica ressentido com a recusa está confundindo amizade com conta bancária. E os bancos, pelo menos, têm honestidade de cobrar juros extorsivos.
5: E é diferente quando se trata de pedir dinheiro ao banco?
2: É muito diferente, porque o banco não se importa com a sua história de vida, só com a sua capacidade de pagar. A não ser que a sua história de vida seja lotada de episódios onde você demonstrou incapacidade de pagar. Daí ele se importa. É menos constrangedor pedir dinheiro pro banco, porque é para isso que eles servem. E eles negam tanto empréstimo que não dá para levar pro lado pessoal.
4: Pois, eu tenho aqui mais uma dúvida, que é, nós temos mesmo de... existe algum protocolo, aliás, na hora de devolvermos o dinheiro?
2: Não devolvo o dinheiro fazendo muito alarde, parecendo muito vaidoso por não estar fazendo mais que a sua obrigação. A não ser que você seja carioca, que devolve o dinheiro com a empáfia de quem está emprestando.
0: Obrigado, Porsche GPT. Tudo anotado. Os criadores alertam que se o Porsche GPT pedir dinheiro emprestado durante alguma das suas interações com o usuário, ele certamente foi hackeado. Mas também avisam que se o humano Fábio Porsche enviar mensagem por WhatsApp a pedir empréstimo, pode ser que seja ele mesmo, devido a algumas decisões financeiras equivocadas.
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0: Já a seguir as notícias na RFM e ainda hoje te dizemos que há happy hour no grandioso jogo da mala. Já te contamos tudo.
5: Fica por aí. 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
0: 9 horas em ponto, estás com a RFM. Boa sexta-feira, vamos espreitar o trânsito, Mariana.
5: 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Está cortado o trânsito no IC20, na zona dos Capuchos, devido a acidente, corte total mesmo nos dois sentidos neste momento. No IC19 há um autocarro avariado em Queluz, na direita, sentido Sintra-Lisboa. De resto, as demoras habituais em Lisboa, hoje menos complicado. Porto também menos, mas hoje complicou ainda aqui. Houve acidente na Via Norte, junto à EFASEC, a provocar demora no sentido Sul-Norte. Na VCI, houve acidente, foi no Dragão, sentido Freixa Rábida, fila desde Bom Joia. 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Hoje continuamos com chuva, aguaceiros com granizo e trovoada, em especial no Norte, até ao início da manhã. Amanhã também há chuva fraca para o litoral Norte e Centro. Domingo também chuva fraquinha, até meio da manhã. Vai sempre melhorando à tarde. Amanhã sobe a temperatura máxima no Algarve.
0: Obrigado, Mariana. As notícias já a seguir, a edição das 9 na RFM.
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16: Olá, sou o João Maldonado. Deve partir hoje para a Venezuela a missão portuguesa. Os operacionais estão a ser convocados para estar às 3 da tarde no aeródromo de Figo Maduro em Lisboa, ao que a RFM apurou. A missão deverá durar 10 dias. Esta manhã cumprem-se requisitos, como a vacinação necessária. Entre os elementos estão membros da GNR, do INEM e da Autoridade Nacional de Emergência e Proteção Civil. É uma corrida contra o tempo para conseguir encontrar e resgatar sobreviventes depois dos sismos e réplicas. Manuel Veloso, antigo diretor de operações da Proteção Civil, avisa que as primeiras 48 horas são fundamentais. As equipas internacionais podem ajudar muito, mas a maior parte do trabalho será feita pelos locais.
17: As equipes internacionais fica normalmente só com uma franja muito reduzida de 20% de capacidade para salvar vítimas debaixo dos escombros.
16: A Embaixada de Portugal em Caracas teme um aumento do número de portugueses entre as vítimas. Para já há 2 cidadãos nacionais e 4 lusodescendentes. No total, 235 mortos e mais de 4 mil feridos. Um site criado pelas autoridades venezuelanas aponta para quase 50 mil incontactáveis. Passam mais de 30 horas desde os dois sismos. Mais de 2 milhões de pessoas retiradas de casa no Japão. Uma medida de prevenção face ao tufão Mekala, que se aproxima do país. Há alertas de inundações e deslizamentos de terra. Foram cancelados mais de 200 voos e encerradas autoestradas. No Taiwan, este tufão fez com que 6 milhões de pessoas ficassem sem retidas, sem possibilidade de sair para o trabalho ou para as aulas. No Mundial de Futebol, na última noite ficaram apuradas para a próxima fase Estados Unidos, Austrália, Alemanha, Costa do Marfim, Países Baixos e Japão seguem diretamente para a próxima fase. A seleção portuguesa continua a preparar o último jogo da fase de grupos contra a Colômbia, já amanhã. Hoje há treino agendado para as 11h45 da noite, hora de Portugal Continental. Ontem houve um jogo entre o staff da seleção e os jornalistas portugueses que estão a acompanhar o Campeonato do Mundo. 4-2 para o staff, reforçado com 2 números de peso, João Vieira Pinto e Domingos Paciência.
0: Também eu.
16: A parte dos jornalistas. Ainda assim houve o nome da casa, André Maia, o nome de peso, mas não foi suficiente para garantir a vitória da comunicação social.
0: Ó João, e se tu tivesse jogado, achas que tinhas ajudado?
16: Ou desajudado.
0: Não dás uns toques, então?
16: Gosto muito, mas não sei se tenho qualidade para ser convocado para a seleção de jornalistas.
0: Ah, pois, também gostava de ter visto esse jogo. Rápido.
4: Eu gostava de ter jogado.
0: Devia ter transmitido. Mas tu não és jornalista, não é?
4: Pois, mas poderia ser, que eu também às vezes faço voz de jornalista.
0: Ah, mas teres o João Vieira Pinto na equipa de staff... É um bocado
16: enganador. E de paciência.
0: É, pois, é assim difícil, não dá, isso não é? Eles não sabem brincar. No fundo é isso. Obrigado, João. Mais notícias às 9h30. 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
0: 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E nós vamos lá estar, é verdade, a fazer a emissão. Não é do Café da Manhã, mas é a equipa do Café da Manhã.
18: À tarde.
0: Das 4 às 8, passa por lá para dizeres um olá.
4: Eu estou muito curioso com esta carbonara de salmão.
0: Quem não está, Luís?
4: Quem não está?
18: E a lasanha de queijo fresco.
0: Também. Ora, já segui brincamos ou responde sem ires ao Google. Só porque é sexta-feira, está bem? Pode ser?
4: É. Vamos a isto.
0: É já assim no Café da Manhã da RFM. Bom dia.
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0: Beach Shoes in Texas. Soltei o teu melhor. Iha!
1: Eu não estava preparado.
0: Ah, pois.
1: Desculpa.
0: Fez.
1: Eu não consegui.
0: Agora já não consegues, né?
1: Já não.
0: Já perdeste o time.
1: Já.
0: Agora...
2: Iha! Pera aí, Luís. É mesmo assim. Não penses, Luís.
0: Não penses. Vai, não penses. Iha! Vai.
1: Um, dois, três. Não sai. Percebem? Pá, não me sai natural.
0: Oh, pá, onde é que está este jovem espontâneo que nós.
1: Chetice, pá.
0: Nós aprendemos a gostar.
1: Agora estou a ficar cada vez pior.
0: Já não existe.
2: Um erro de casting, olha.
0: É, completamente. Bom, mas depois do verão falamos.
1: Bem, vou-me embora.
0: Olha, vá de férias, depois nós. Não diga nada, nós respondemos.
2: Fica atento aos mails.
0: Exatamente.
1: Viram?
0: Pois.
2: Não.
1: Sai-me agudo.
0: Não, mas isso é normal.
2: Nós também,
0: normal.
2: Também
1: não, mas foi demais.
0: Não houve convicção. Não senti convicção. Não. Bom, vamos ao Responde Sem Ir ao Google. Pode ser que seja melhor.
3: Responde Sem Ir ao Google.
0: A premissa é mesmo esta. Temos uma pergunta e toda a gente responde sem ir pesquisar a lado nenhum.
2: Nenhum. E diz-nos então, sem ir a lado nenhum, qual é o animal terrestre mais velho do mundo?
0: Mas mais velho o quê? Ou seja, é a espécie que existe há mais tempo?
2: Sim.
0: Ou é o que está vivo neste preciso momento? É o que está vivo, ok. É o animal que está vivo neste preciso momento há mais tempo.
1: O homem.
0: O mais idoso.
2: A barata é um animal ou é um inseto? Pode-se considerar a barata um animal?
0: Não, não estás a perceber a pergunta. É o animal que está vivo há mais tempo.
2: Sim, estou a perceber a pergunta. Então, para mim é barata, mas eu não sei se é considerada a categoria animal.
1: É um específico,
2: animal.
1: Não é?
0: Não, é
2: exatamente. Ah, a tartaruga de 300 anos ou...
0: Exatamente. Não é a barata que não dura 300
1: não é barata,
0: anos,
1: exatamente.
2: Sei lá.
0: Não, nem
1: as baratas não.
0: A esperança média de vida de uma barata deve ser o quê? Uma semana?
1: Sim, pai.
2: Vou ver ao Google, essa posso ir ver ao Google.
0: Essa podes ver. Quer dizer, não sei se
1: não,
0: pode.
1: Não, um bocadinho mais, talvez.
0: Um bocadinho mais.
1: Porque elas estão muito tempo lá nos esgotos e não sei o quê, e aí não morrem.
0: Não, mas não é isso. A esperança média de vida delas, mesmo sem serem esmagadas por alguém, não deve ser muito grande.
1: Eu acho que.
0: O Duarte Titanegrão entrou aqui no estúdio e está-se a rir da tua resposta. Achou que era a tua resposta?
1: Eu acho que é.
0: Foi uma coisa que eu disse.
2: Ok, 6 meses a 1 ano.
1: Seis meses
2: a 1 ano.
1: Então, querido.
2: Retira a minha resposta.
0: O problema é que se multiplicam muito.
1: Eu dou-lhe.
0: Mas eu acho que é capaz de ter as tartarugas.
2: Eu lembro-me logo daquelas gigantonas.
0: Sim, tartarugas gigantes.
2: Fofinhas, muito lentas.
0: Mas se for isso, é muito. Acho que é muito básico. Não é? É muito básico. É
1: sempre. Mas é terrestre.
0: Então a tartaruga é terrestre.
1: Não é
0: anfíbio, vá.
1: Pois.
0: Mas também
2: mas é terrestre.
1: Epá, não sei se é terrestre.
2: Estas que nós estamos a imaginar são da Terra. Quer dizer, eu vi-as no zoo.
0: Oh, Maria,
1: pois.
2: Também vão para a água.
0: A tartaruga é sempre anfíbia. Mas eu acho que pode ser considerado um animal terrestre.
1: Tá, eu não sei.
2: Também
1: é. Olha, que eu não sei. Eu acho que não é.
2: Olha, a Marta não sabe, portanto não é tartaruga. Próxima,
0: é
2: pode
0: isso.
2: Ser.
0: É aí que está a rasteira, não é?
1: Canguru.
0: É. Canguru, nem pensar. Elefante, rinoceronte. Mais por aí.
1: Rinoceronte.
0: Aqueles animais mais pré-históricos.
2: Precisamos de ajuda, 962-007-888. Qual é o animal terrestre mais velho do mundo?
1: Capaz de ser o elefante, é? Elefante.
0: Vamos descobrir já daqui a pouco. 962-007-888.
1: Estou muito curioso agora. Não sei como é que vou agora estar aqui este tempo à espera.
0: Não é muito.
1: Não consigo.
2: Não, mas tens boas músicas a fazer de companhia.
0: Exatamente. Ora, a Bárbara tirou o que agora?
4: Ela acha que eu não me lembro dela.

0: Bárbara Tinoco, ela não sabe, pois não, e aposto que ela não sabe isto também. Que hoje vamos ter happy hour no grandioso Jogo da Mala.
1: Pois é, então, o grandioso Jogo da Mala, nós ligamos, tu tens de dizer que na mala estão 21.567€. No entanto, se ligares para o 761-10-10-10, hoje das 2 às 3 da tarde, a tua chamada vale por 3. Portanto, pagas 1€ mais IVA, mas a tua chamada entra como se fossem 3.
0: Exatamente, ou seja, tens mais possibilidades de ganhar depois no sorteio, na quarta-feira às 9h15 da manhã. Tens é de ligar para o 761-10-10-10 e podes ligar a qualquer hora, mas se ligares entre as 2 e as 3 da tarde de hoje, a tua chamada vale por 3. 761-10-10-10 e não te esqueças, tens de responder quanto dinheiro é que está dentro da mala. Como disse a Mariana, 21.567€.
1: Vai ficar muito happy.
0: Muito, vai ser uma happy hour, uma happy week, uma happy tudo. Happy tudo. Ora, já a seguir, queremos é saber qual é que é o animal terrestre mais velho à face da Terra. Envia a tua resposta sem ires ao Google para o 962-007-888.
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0: Imagine Dragons e Enemy. Será que a resposta estava nesta música? Dragons, ao dragão de Komodo. Hoje queremos então saber qual é que é o animal terrestre, não é? Terrestre mais velho à face da Terra. É isto, não é?
1: É isso mesmo.
0: E as nossas respostas, quais são?
2: Eu vou dizer o canguru.
0: O canguru não, há uma vez.
2: Oh, Pedro, mas é assim, eu já te expliquei isto 30 vezes.
0: Pronto, é a tua opinião.
2: Eu não digo mal das tuas opiniõezinhas.
0: Mas toda a gente sabe que não pode ser o canguru.
2: Tu disseste tartaruga. Queres que eu diga o quê?
1: Não, eu disse tartaruga.
0: Quer
2: não,
0: que
2: e o Pedro diz tartaruga também se grava.
1: Não,
2: você.
1: Não, é anfíbio.
2: É assim.
0: Não, portanto, tartaruga,
2: eu não vou estar aqui.
0: Tartaruga pronto, é o mais óbvio.
2: Eu pedi que respeitasse a minha opinião.
0: Está bem, eu respeito.
1: Canguru do Luís, eu mantenho a minha tartaruga.
0: Eu também acho que é
1: Pedro.
0: Para a tartaruga.
1: Ah, agora já é. Para não,
0: agora, agora já é.
2: Agora já é.
0: Sempre disse que era a tartaruga, o animal mais velho.
1: Anfíbio.
0: Não, podia ser considerado um animal anfíbio. E poderia não estar certa por causa disso. Mas eu também, como é respondi tartaruga. Vamos ouvir aqui a Cátia.
3: É um macaco.
0: Não, o macaco não dura mais que a tartaruga. Lu.
4: O animal terrestre mais velho do mundo é o Jonathan, uma tartaruga. Ou o tartarugo, que é Jonathan.
0: Mas sabe o nome em tudo. Será o Jonathan. Filipe, o que é que tu achas?
5: Há alguns um réptil. Mas o animal mais chato do mundo foi mesmo a melga que me deixou dormir esta noite.
0: Bom, é assim, tem que ser um animal com um metabolismo lento.
1: Pois é.
0: Tipo uma preguiça.
1: Tipo não um canguru que só vive até aos 20 anos.
2: Claro.
1: Sorry, Luís.
0: Achas que um animal que anda tanto aos saltos aguenta muito tempo? Aquilo, o coração, o cardio está sempre lá em cima.
1: Olha, diz o desportista, tu para de fazer desporto, olha o cardio.
0: Mas atenção, isto também é um músculo.
2: Claro.
0: Quanto mais se exercita,
2: mais
0: forte fica, não é? Mais forte fica.
2: Certo.
0: E o que é que foi, Marta
1: Penagão? A única que vai ao Google, diz-nos. Eu fiquei com um bocadinho de pena, porque vocês acertaram logo super rápido.
0: Claro.
1: É uma tartaruga que,
0: é
1: que nasceu em 1832, é o Jonathan. Tem 194 anos. E esta tartaruga em específico é terrestre. Porque há tartarugas
0: anfíbias.
1: Mas esta aqui favor, anda na terra.
2: Mariana, parabéns.
1: Para mim, para
2: Mariana,
1: mim.
6: Temos aqui um gênio.
0: Parabéns.
1: Obrigada.
0: Agora,
1: a Marta está a ter 100 e tal anos.
0: Mas já houve uma com mais. Que
1: mas
0: durou
1: é que eu
0: mais.
1: Tenho 183 anos. 194 anos.
0: A Mariana sabe porque a Mariana andou na escola com ela.
1: Sim, há uma que já morreu. Há uma que já morreu, mas que durou mais.
7: É que eu fui então eu fui aldravada porque eu tive uma viagem e vimos uma tartaruga e os senhores disseram que ela tinha 200 ou o que é que era.
0: Mas calhar foi essa
2: calhar
0: outra.
2: Era essa.
1: Não, será que era a Dwight, a tartaruga gigante de Aldraba, que morreu em 2006?
0: De Aldraba. Aldraba. Isso é muito bom.
1: Aldraba, disse-me
0: 200 e tal. Aldra, essa durou quanto?
1: Foi antes de 2006.
7: A minha viagem foi?
1: Sim. Ela durou 255.
7: Legal, ela vivia.
1: Oh, Mariana, essa coisa eu ainda não perguntei, mas posso
0: Mariana,
1: tentar descobrir.
7: Mas ganhei, mas amiga, obrigada aos nossos
2: amigos
7: pelas mensagens.
2: Ganhámos,
0: fui na Índia, diz o Duarte.
7: Então não é essa, fui aldrabada.
0: Mas é, as tartarugas também viajam.
7: Mas estava muito velhota.
0: Bem, obrigado, Marta Penguiá.
1: Obrigado,
2: Marta, obrigado.
0: Agora o Teddy Swims, como a tartaruga.

0: 9:30, sexta-feira, vamos outra vez espreitar o trânsito, Mariana.
1: 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Ainda há problemas no IC20 com acidente nos capuchos, trânsito cortado em direção à Almada e está lento nos dois sentidos. É na fila habitual na descida de Monsanto na A5 e na A2 é na subida do Pragal. No Porto ainda há alguns abrandamentos, na VCI do mercado A3 e de Bessa Leite a Francos, mas já começa aqui a tranquilizar esta manhã de sexta-feira. 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Hoje ainda temos a previsão de aguaceiros fortes com granizo e trovoada, em especial a norte, até o início da manhã. Amanhã também há a possibilidade de chuva fraca no litoral norte e centro e sobe um bocadinho a temperatura a sul. Domingo prevista também chuva mais fraquinha, vá até início da manhã.
0: Falaste na estrada cortada na Costa da Caparica, não falaste?
1: Falei, sim.
0: Pós-capuchos, sim.
1: Sim, senhor.
0: Foi um caminhão do lixo que tombou.
1: Ok.
0: Coisas que acontecem.
1: Espero que os tenham estado fechados, espero que ninguém tenha magoado acima de tudo.
0: É verdade.
1: É mais isso.
0: Agora as notícias na RFM.
2: Olá, sou João Maldonado. Depois dos sismos, missão portuguesa deve partir esta tarde para a Venezuela. Os operacionais estão a ser convocados para estar às 3 horas no aeródromo de Figueira em Lisboa, ao que a RFM apurou. A missão deverá durar 10 dias. Esta manhã cumprem-se requisitos como a vacinação necessária. Entre os elementos estão membros da GNR, do INEM e da Autoridade Nacional de Emergência e Proteção Civil. A Embaixada de Portugal em Caracas teme um aumento do número de portugueses entre as vítimas. Para já há 2 cidadãos nacionais e 4 lusodescendentes. No total, 235 mortos e mais de 4 mil feridos. Um site criado pelas autoridades venezuelanas aponta para quase 50 mil incontactáveis. Entre o horror da tragédia, há também histórias de esperança que vão circulando. Um bebê retirado com vida dos escombros de um edifício foi encontrado pela população local. Uma mãe deu à luz também no meio dos destroços, estava a ser resgatada quando entrou em trabalho de parto. E um cão que foi encontrado vivo e retirado em segurança depois de tudo o que tinha em cima ter sido afastado. No Mundial de Futebol, a fechar, a seleção portuguesa continua a preparar o último jogo da fase de grupos contra a Colômbia, já amanhã. Hoje há um treino agendado para as 11:45 da noite, hora de Portugal Continental.
0: Olha, nem de propósito, por falar em seleção nacional, há uma grande polémica no seio da seleção nacional.
3: Qual é?
0: Pois é, já conto tudo, já
3: fala, a seguir. Conto tudo, já
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0: Olivia Dean e So Easy. Bom dia, é sexta-feira. É So Easy, não é?
1: Easy.
0: Ora, estalou a polémica na seleção. Polémica, porquê? Porque há muita malta invejosa, não é? Muita malta invejosa.
2: Então, eu não sei se é inveja.
0: Achas que não?
2: Não sei.
0: Não achas que poderá haver alguma inveja?
3: Não sei do que falas.
0: Ah, então eu vou-te explicar, Maria Alves.
3: É isso.
0: Há um jogador que acha que é o mais bonito do Mundial.
3: Ah!
2: Acha não.
0: Foi eleito, não é?
2: Pois é, Pedro, é que é muito diferente.
0: Pois é.
2: Tu atenção, aqui tens de utilizar as palavras certas.
0: Mas ele próprio.
3: Pois, já lhe subiu à cabeça,
0: já
3: não é?
0: Já lhe subiu à cabeça.
3: Pois, já sei.
0: Temos aqui as declarações do Pedro Neto.
4: Já vi vários tops em que o Pedro é mesmo eleito o mais bonito deste Mundial. Eu não sei se isso é um tema de conversação entre o grupo, se é um tema de brincadeira, porque de facto já vimos aí nas redes sociais e em vários sites que foi eleito.
5: Eu acho que não é nada de admiração, uma coisa completamente normal. E acho que nem foi tema no balneário, porque o grupo estava todo com uma opinião unânime sobre eu ser o mais bonito.
0: Está muito bom, grande Pedro Neto.
3: Ele depois riu-se, ele riu-se.
0: Sim, claro que ele está a brincar. Agora vocês acham que o Pedro Neto é o homem mais bonito do Mundial?
2: Eu acho que ele é muito bonito. Acho que ele é um homem muito bonito. Agora, não sei se é o mais bonito do Mundial.
0: Ah, é, por acaso eu não conheço a cara dos jogadores todos do Mundial.
3: Lá está.
0: Porquê?
3: É só por causa disso.
0: Porque não completei a caderneta de cromos, não é? Preciso ter a caderneta completa para depois observar bem as caras destes meninos.
2: Por exemplo, eu no top 3 da equipa portuguesa, eu punha Nuno Mendes, que eu acho lindíssimo.
0: Por acaso tem uma cara bastante simétrica.
2: Acho
0: sim,
2: lindíssimo.
0: Verdade.
2: Rafael Leão, que também acho um homem lindíssimo.
0: Não tanto, por acaso. Eu vou queijar muito grande.
2: E punha também João Neves, que eu acho também.
0: Ah, carinha, babyface. O babyface.
3: Lindíssimo. Luís Pinheiro teve. Desculpa, Luís, vou ter que fazer isto. Eu sei que tu não gostas da comparação, mas tiveste-me bem não dizer trincão neste momento.
2: Claro.
3: Dizem que o Luís é muito parecido com o trincão.
2: Seria muito básico da minha parte dizer que trincão estaria no top 3. Não está.
0: Não está, para ti
2: na
0: não
2: minha
0: está.
2: Opinião, não está.
0: Portanto, tu também não estarias, não é?
2: Não estaria. Ruben Dias ainda vem em quarto. E depois sim, posso eventualmente aparecer.
0: Ok.
3: Tu não, trincão.
0: O trincão,
3: tu
0: não
3: és mais bonito, mas já disse isso.
0: Posso eventualmente aparecer. Ele já colocou-se.
3: Ele não gosta da comparação.
0: No seio da seleção, não é?
3: Exato.
0: Ele não gosta, exatamente. Agora é que tu disseste
2: claro.
0: Bem, Marinaldi. Ele não gosta, mas agora estava-se ali a meter no
2: não,
0: meio.
2: Epá, vocês puxaram por isso e agora estava.
3: Claro.
2: Por,
3: não é?
0: Mas eu agora gostava de saber se os nossos ouvintes têm a opinião contrária.
2: Eu gostava de saber o teu top também, Pedro. Pai. Já que tu conheces os jogadores todos da nossa seleção, não vou pedir à Mariana,
0: por acaso,
2: porque há alguns que não.
0: Estou assim meia hora por acaso agora com os jogadores da seleção. Mas eu acho que sim, o João Neves tem aquela carinha de bebé. Acho um rapaz bonito. O Nuno Mendes também concordo contigo.
2: Muito bonito.
0: Acho que está bem feito, aquele rosto está bem construído. O Diogo Costa não.
2: Diogo Costa é.
0: Não. As mulheres aqui do estúdio é que deviam estar aqui.
2: Diogo Costa tem de estar.
3: Eu estou calada porque eu tenho que ir à net ver.
2: É o top 5. O top 5 é com Diogo Costa. Eu diria Nuno Mendes, Rafael Leão, João Neves, Ruben Dias e Diogo Costa.
0: Bom, mas olha, ainda bem que não se fez como já se fez no passado, que foi fazer o top dos jogadores mais feios do Mundial.
2: Isso é muita fuleira.
0: Ontem também já estiveram jogadores portugueses envolvidos, que eu não vou dizer os nomes, porque acho que fica mal. Estão-se a rir do que é agora aqui.
2: Eu lembro-me perfeitamente de.
0: Elas lembram-se, não é?
2: Eu lembro-me
0: não,
2: perfeitamente
0: vamos dizer. Não vamos dizer.
3: Não,
0: nós estamos numa altura de puxar para cima, não vamos agora mandar para baixo, não é?
3: Claro.
0: Não.
2: Mas lembro-me do Oliver Kahn, por exemplo.
0: Ah, esse não é nosso, esse pode dizer sim.
2: Oliver Kahn era.
3: Não se faz comentar as pessoas. Repara, não. Uma coisa é ele ser bom jogador, quer dizer que trabalhou e tem muito jeito, bem. É mérito dele. Outra coisa, gira ou feio. O mérito não é deles, portanto não sejam convencidos, não se interessa.
2: Quer dizer, um dinheiro às vezes paga beleza.
0: Então não paga.
3: Tá bem,
2: e os jogadores.
0: Há ali jogadores com dentes novos que se não fossem.
3: E testas a brilhar, não é?
2: Pronto. Se fosse a cremalheira nova.
0: Ninguém te pegava, A cremalheira e a carteira. Essa é que é essa.
3: É
0: a carteira também acrescenta beleza,
3: então
0: não é?
3: Não se gabem, não se compraram, não se gabem.
2: Mas olha, parabéns ao Pedro Neto. Parabéns ao Pedro Neto, homem bonito.
0: Porque
2: parabéns.
0: Há quem olhe para aqueles jogadores e diga assim: olha que carinha de Visa Gold. Não é?
3: E ele joga bem ou menos?
2: Verde Gold.
0: Não interessa.
2: Verde. Mais ou menos.
3: Isso é que interessa, estamos a falar de futebol.
0: Claro.
3: Isso é que interessa.
0: Olha, ponta bem para a frente, Sean Paul e Dua Lipa agora, não lie.

0: Estás com a RFM, só grandes músicas, boa sexta-feira. 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
0: Podes desmaiar, Luís, olha. Olha. Que Luís desmaiou, sabes onde é que ele foi?
1: Qual é o nome da música?
0: Foi Paraíso. Para o Paraíso.
1: Claro, olha lá. Já sabemos.
0: Lá está ele, a ressuscitar agora no Paraíso.
2: Com calma.
0: Onde está Diogo Pissarra a cantar?
1: A recebê-lo.
0: Acorda, Luís.
2: Com as suas asas de anjo.
0: Sou eu, Diogo. Acorda, Luís, acorda.

0: Eu quis a Rio Paraíso. Vamos para o Paraíso do fim de semana. 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Ora, deixar só aqui um desafio antes de irmos de fim de semana, porque o Portugal joga no sábado e nós na segunda-feira queremos passar aqui as tuas mensagens de prognósticos do jogo. Ou seja, vais mandar uma mensagem hoje para o 962007888 sobre alguma coisa que aconteceu no jogo, mas tu não sabes ainda se aconteceu.
1: E a grande gol do João Neves foi incrível.
2: Exatamente. Por exemplo.
0: Por exemplo, para ver se alguém acerta, não é?
2: Aquela jogada de letra do Félix para o Bruno Fernandes.
0: O hat-trick do Ronaldo. Chupa Messi.
2: É isso que nós queremos. É? E depois nós vamos pôr as certas, vamos passar aqui no café da manhã. E as erradas também.
0: E as erradas também. Bom fim de semana.
1: Beijinhos.
0: E não te esqueças que amanhã estamos no Rock in Rio.
2: Boa viagem.
0: Beijinhos e abraços. Boa viagem.
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24: Olá, sou o João Maldonado. Missão portuguesa deve partir hoje para a Venezuela depois dos sismos. Os operacionais estão a ser convocados para estar às 3 da tarde no aeródromo de Figueira, em Lisboa, ao que a RFM apurou. A missão deverá durar 10 dias. Esta manhã cumprem-se requisitos, como a vacinação. Entre os elementos estão membros da GNR, do INEM e da Autoridade Nacional de Emergência e Proteção Civil. A Embaixada de Portugal em Caracas teme o aumento do número de portugueses entre as vítimas. Para já há 2 cidadãos nacionais e 4 lusodescendentes. No total, 235 mortos e mais de 4 mil feridos. Um site criado pelas autoridades venezuelanas aponta para quase 50 mil incontactáveis. Na abertura do segundo consistório do pontificado, o Papa Leão XIV condenou a violência e pediu unidade. Leão XIV sublinhou que a guerra nunca é digna do homem e nunca é abençoada por Deus. Pediu o apoio de todos os cardeais do mundo para melhor discernir sobre o futuro da Igreja. O rei Carlos III de Inglaterra revela pela primeira vez a declaração fiscal. Desde que chegou ao trono em 2022, pagou 35 milhões de euros em impostos. Para pagar custos de viagens oficiais relacionados com pessoal e manutenção de edifícios, a Casa Real Inglesa recebeu do Estado no último ano 153 milhões de euros.
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28: Grande sexta-feira pela frente, sempre com o teu corta-feira por aqui. A esta hora já sabes que não falhamos, quer dizer, Daniel Fontoura não está. Foi aproveitar também um belo dia de férias. Ele também merece. Eu sou a Catarina Figueiredo e para ti tenho aquilo que tu mais gostas, grandes músicas. Para não falar que hoje, sexta-feira, vamos ter também desbloqueador de fim de semana. E como não tenho aqui o meu querido amigo e colega, se quiseres ajudar-me a escolher uma música para desbloquearmos o fim de semana, já sabes que eu adoro. Adoro receber as tuas sugestões. Catarina Figueiredo contigo no Corta Para, agora também com a Lady Gaga. Bom dia!

Já passa das 10 da manhã. Muito obrigada pela companhia desse lado. Eu sou a Catarina Figueiredo e na RFM há músicas que automaticamente fazem com que tu ponhas mais alto. Qual é que é? Qual é que é? Vê lá se eu não vou adivinhar agora os teus pensamentos. Era esta, não era? Então vamos a isso. Juntos aumentamos o volume, agora com Chuva de Amor, os Kalema.

RFM, tem um ótimo dia. Estás comigo, Catarina Figueiredo. Já ia dizer bom fim de semana. É que uma pessoa chega a esta hora, sexta-feira, e já só pensa numa coisa, que é no bem bom, não é? Entretanto, também só pensamos noutra coisa. Nós, mulheres, e há muitos homens que também, enfim, adoram um belo saldo, já começaram. Já recebeste não sei quantas notificações hoje de manhã, alerta saldos, não é? Segura a carteira, que uma pessoa tem que se controlar. Precisas de comprar? É sempre a pergunta que eu faço. Precisas de comprar? Tem espaço no roupeiro? É que se não tens, nem vale a pena pensar nisto, ok? Na RFM agora, Siena.

FM, bom dia. Há bocadinho falava-te dos saldos, neste caso do flagelo dos saldos. E dinheirinho para ir às compras, também temos. Fica desse lado, daqui a um bocadinho mais de 5 mil euros no Que Barulho É Este, da RFM. Para já, Dean Lewis. 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

0: Cacham, tem uma ótima sexta-feira. Já sabes que agora é aquele momento em que a tua sexta-feira pode ficar ainda melhor ou... ai, ficar pior.
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0: Vamos lá fazer com que esta sexta-feira seja uma sexta-feira inesquecível. Pedro Palma de Beja, olá, como é que tu estás?
3: Tudo bem, do melhor.
0: Do melhor, não é?
3: Ainda por cima, a falar para a RFM até me arrepio todo.
0: Não estavas a acreditar que este momento fosse possível?
3: Nada. Nunca na vida, alguma vez. Pensava que só os outros é que conseguem jogar, não somos nós. Mas afinal conseguimos
0: contentamos. É isso, contentamos as coisas acontecem. Eu tenho para ti 5.530 euros. Agrada-te?
3: Opa, isso é dinheiro a mais. Ainda dois gastos, se calhar.
0: Ai não, então se quiseres partilhar. Temos aqui muita gente que gostava de aproveitar.
3: Claro.
0: Ó Pedro, então vamos lá tornar este momento ainda mais inédito. Vamos mostrar-te o barulho agora, está bem? Que barulho é este na RFM? E já está a contar.
3: Para mim parece-me rebentar uma bolinha daquelas bolinhas pequeninas que vendem nos sacos.
0: Já sei. Claro que sim, que é uma coisa que alivia o stress. Sabe bem, não é?
3: Sabe qual é isso mesmo.
0: A pessoa começa a rebentar aquelas coisinhas e fica logo mais bem disposto.
3: Mais bem disposto, é isso mesmo. Parece mesmo isso. E tu... agora, se é ou não, olha.
0: E tu de um a 10 estás muito ou pouco bem disposto?
3: Muito bem disposto.
0: É? Nada te vai conseguir derrubar esse sorriso, essa boa disposição hoje.
3: Nada. Do Alentejo estamos sempre bem dispostos. Com este calor que faz no Alentejo, estamos sempre bem dispostos.
0: Era isso que eu precisava de ouvir. Para te dar uma tampa, Pedro. Não está certo. Mas para quem não esperava que nada acontecesse, de especial esta sexta-feira, já...
3: É uma sexta-feira, isto é uma coisa inédita.
0: Um grande beijinho, Pedro, gostei de falar contigo.
3: Igualmente, bom trabalho.
0: Para ti também, obrigado. Beijinhos.
3: Obrigado.
0: Já sabes que desse lado, tens de continuar a tentar, se quiseres ganhar mais de 5 mil euros, se calhar até chegam aos 6 mil euros. A Inês Andrade no Mundo Ideal, será que sim? 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E fica desse lado, porque já cá estão os Napa também na RFM, com Deslocado.

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1: Adoramos músicas que sabemos o refrão de cor, não é? É o caso desta, Deslocado, dos Napa. Estás com a RFM, obrigada pela companhia. E estares com a RFM também te garante a possibilidade de ganhares 21.567 euros. Isto pode acontecer já quarta-feira às 9:15, mas atenção máxima agora. Se durante a hora das 2 e das 3, hoje no Mundo Ideal com a Inês Andrade, ligares para o 761-10-10-10, a tua chamada vai valer por 3. Portanto, podemos dizer que é um momento happy hour, sem bebidas incluídas. Mas com muita vontade desse lado de ganhar 21.567 euros. 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É isso, boa sorte!
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33: Olá, sou o João Maldonado. Sobe o número de portugueses encontrados sem vida na Venezuela. 9 portugueses e lusodescendentes morreram na sequência dos 2 sismos registados esta quarta-feira. A informação é avançada pelo Ministério dos Negócios Estrangeiros, que deve avançar nas próximas horas o número de desaparecidos nacionais. No total, na Venezuela, pelo menos 235 pessoas morreram e 4.300 ficaram feridas. Portugal e outros 7 países da União Europeia vão enviar equipas de busca e salvamento. A missão portuguesa, por o RFM, sai esta tarde do aeroporto de Figueira, em Lisboa. Entre os elementos estão membros da GNR, do INEM e da Autoridade Nacional de Emergência e Proteção Civil. Celebram-se hoje no Parlamento dos 50 anos das primeiras eleições regionais na Madeira e nos Açores, data assinalada com uma sessão comemorativa e um aplauso de pé na Assembleia da República. Miguel Albuquerque e José Manuel Boldeiro, presidentes das regiões autónomas, querem um reforço da autonomia que só pode acontecer com uma revisão da Constituição. Pelo Vaticano, na abertura do segundo consistório do pontificado, o Papa Leão XIV condenou a violência e pediu unidade dentro da Igreja. No consistório, os cardeais foram aconselhados a não falar com a comunicação social.
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1: RFM, bom dia, boa sexta-feira, aquele dia maravilhoso em que tu sabes que vais sair mais cedo do trabalho. Quer dizer, eu tenho sempre fé nisso, quando soltamos o desbloqueador de fim de semana nesta hora. Vai acontecer, não tarda nada, por isso fica desse lado a aproveitar sempre grandes músicas. Bom dia!

Catarina Figueiredo, e já são 11:08, está na hora de lançarmos isto. Mesmo sem Daniel Fontoura, que hoje está de férias, deixou a sua música. E cá para mim foi um golpe baixo. Ele foi escolher uma música cuja artista tem o nome da filha, que é para te tocar aí no coração. Olivia Rodrigues.

Já são 11h15, obrigada pela tua companhia desse lado. Estás na RFM, a rádio que volta e meia gosta de te levar ao cinema de Borla. Por isso mesmo, daqui a bocadinho tenho bilhetes para um filme que tu vais amar. É daqueles regressos muito esperados. Fica desse lado, se quiseres ganhar convites duplos para estreias exclusivas da tua rádio. Para já na RFM, só a mim.

Billie Eilish na RFM com esta Everything I Wanted. E coisas boas acontecem quando estás no sítio certo, por isso é mesmo aí que tu estás bem a ouvir a tua RFM. 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

0: Ele esteve em Portugal no passado fim de semana, no Rock in Rio Lisboa, e um dos maiores fãs que eu conheço, Charlie Puth, realizou o sonho de o entrevistar. Estou a falar do nosso Daniel Fontoura. E tu também podes assistir a esse momento que está no Instagram da RFM. Entretanto, este fim de semana, há mais Rock in Rio.
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0: Isto vai ser já amanhã na Cidade do Rock, mas depois domingo tens isto.
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0: domingo. Já a seguir, desbloqueador de fim de semana.
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0: Estás com o Corta Para na RFM. Catarina Figueiredo contigo, sem Daniel Fontoura, que está de férias. E também tu desse lado podes dizer bom fim de semana aos teus colegas, não tarda nada, porque quando soltamos este momento, toda a gente pode sair mais cedo. Pelo menos na minha cabeça pode.
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0: A música perfeita para começares o fim de semana mais cedo, eu acho que é esta, Waka Waka, da Shakira, até porque Portugal joga amanhã contra a Colômbia. Amanhã é madrugada de domingo, é à meia-noite e meia, não é? E por isso vale a pena recordar esta música do Mundial de 2010. Porquê? Porque é como se já estivéssemos a entrar em campo com a seleção, não é? É como se já estivéssemos a enviar energia positiva. Por isso, bora lá cantar bem alto este Waka Waka da Shakira na RFM.

0: Será que esta é uma dúvida que te assiste? Como pedir dinheiro emprestado sem passar vergonha? Pois que hoje o Porsche ChatGPT ajudou a esclarecer esta dúvida no café da manhã. Se queres saber também como é que uma pessoa pede dinheiro emprestado sem passar vergonha, é ouvir este episódio que já está em todo lado, rfm.pt também. 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Fica desse lado, daqui a bocadinho há notícias a chegar.
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36: Olá, sou João Maldonado. Comunidade portuguesa na Venezuela, pelo menos 56 desaparecidos. São de diferentes locais do país dados avançados à RFM pelo governo. Confirmam-se também 9 portugueses e lusodescendentes mortos na sequência dos sismos. Um site criado pelas autoridades venezuelanas dá conta de quase 50 mil pessoas incontactáveis. No total, para já, 235 mortes e 4.300 feridos. Com equipas de busca e resgate internacionais a chegar ao terreno, a missão portuguesa parte esta tarde do aeródromo de Figueira em Lisboa. Integra elementos da GNR, INEM e Proteção Civil. Entretanto, o Ministério da Defesa veio garantir total disponibilidade das Forças Armadas. Em Portugal, há já operadoras telefónicas com chamadas e mensagens gratuitas para a Venezuela. A Acnur, Fundação Parceira das Nações Unidas, lançou uma campanha para ajudar o país. Quem quiser contribuir pode fazê-lo no site pacnur.org ou através dos contactos que estão na página Portugal com o Acnur. Em França, subiu para 55 o número de mortes por afogamentos associados à onda de calor que passa pelo país. De acordo com as autoridades francesas, há pelo menos 46 mil pessoas sem eletricidade nos arredores de Paris.
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4: RFM, tem uma ótima tarde, já se diz bom fim de semana por aqui e se calhar também boas férias. Há muita gente que é time férias final de junho e início de julho. Não é o meu caso, eu sou mais time agosto, meu querido mês de agosto. 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Sou a Catarina Figueiredo, este é o teu corta-para.

bom fim de semana com a RFM. E tu sabes que é verdade, há votações que nos deixam a suspirar. E não, desta vez a InstaBattle não tem nada a ver com isto. A culpa é da nossa seleção nacional. E porquê? Foram eleitos pelos fãs como a seleção mais bonita do Mundial deste ano. Uma votação que já se tornou viral nas redes sociais, com o ranking dos nossos jogadores, com a carinha deles, não é? Tipo, a avaliar. Ah, esperemos é que com isto eles não fiquem demasiado vaidosos amanhã, quando entrarem em campo. Em vez de olharem para o... para a bola, estão tipo a olhar para ver se vem um espelho. Esperemos que isso não aconteça, não é? Força Portugal, são os mais bonitos, mas nós queremos ver beleza em campo. Na RFM agora, Blink.

RFM, tem uma ótima sexta com a tua RFM. Às vezes nós não temos noção da sorte que temos de acordar de manhã e tudo estar tranquilo, porque de repente tudo pode mudar. E aconteceu na Venezuela. Não sei se estás a par dos sismos que afetaram este país. Infelizmente as imagens são devastadoras, portanto fica aqui o meu abraço solidário para o povo, para as pessoas da Venezuela, para os venezuelanos. Contactos de emergência para portugueses na Venezuela, porque tem uma página que pode ser útil. Partei no meu Instagram, Catarina Figueiredo. Para já na RFM, Bárbara Tinoco. Com

uma mulher e é a Lady Gaga. Gosto muito desta música. Million Reasons. Estás na quarta para e está na hora de sabermos como é que isto está. It's the battle. Fight. Confesso que hoje decidi não ver nada. Só a última que eu vou saber, até porque o Daniel não está cá, portanto vamos manter o suspense. Será que esta música que ele escolheu da Olivia Rodrigo está a ganhar? Já foste ver, de certeza, no Instagram da RFM. É para votar lá nesta The Cure. Se bem que o Daniel jogou assim um bocadinho baixo ao escolher uma música que tem, um artista que tem o nome da filha. É mesmo para tocar aí ao teu coração. Já eu fui buscar um artista que vem a Portugal pela primeira vez este ano, o Luís Capaldi. Esta Stay Love é absolutamente maravilhosa. Adoro esta música também. Vota no Instagram da RFM. A música mais votada por ti vai tocar Não Tarda Nada. Só relembrar que Luís Capaldi vem a Portugal pela primeira vez este verão, 18 de julho, Praia do Relógio, Figueira da Foz. Tudo bem que o areal da Praia do Relógio é imenso. Claro que tínhamos muitos bilhetes, mas já não temos tantos. Portanto, se não queres perder este concerto, já sabes o que é que tens que fazer. Garantir o teu lugar. Ah, e votar na Isabel. Ora já, Adriana Calcanhoto.

0: Diogo Nogueira, como é fraco o coração na tua RFM. 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Daqui a bocadinho, Insta Battle, resultados finais.
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Lisboa, a Irina Basco vai estar no Rock in Rio Lisboa este domingo, a não perder, de certeza que vai dar um concerto daqueles inesquecível. E agora, como é que está a nossa Insta Battle? Insta Battle! Fight! Já fui ver, já sei que o nosso Daniel Fontoura terminou a semana a perder redondamente. E porquê? Porque Daniel Fontoura dizia assim ontem: ah, e tal, tu já ganhaste a semana, mas fazemos aquela cena de quem ganhar a sexta, ganha a semana. Tu perdeste, Daniel. Onde quer que estejas, fica a saber que hoje foi derrota. The Cure com Olivia Rodrigo. Linda esta música. Foi a escolha do nosso Dani. Mas desse lado, a música que tu queres ouvir é esta. Até porque tu sabes que esta música vai estar no concerto de certeza absoluta 18 de julho, Praia do Relógio, Figueira da Foz. É a primeira vez de Luís Capaldi em Portugal. Vai ser com a RFM. E se queres ir, compra já o bilhete. Para já aproveita.

0: RFM, foi o teu corta-feira de hoje. Espero que tenhas gostado desse lado. 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E vais ficar lindamente com a Inês Andrade. Ela tem uma surpresa no Mundo Ideal hoje. 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Entretanto, Daniel Fontoura também sempre a considerar, porque o que é que ele fez? Acabou de me tagar num vídeo onde eu apareço a cantar o genérico da Cataplana de Paixão. Estava na dúvida se te dizia para ir ver, mas vai lá ver, vá, vá. Beijinhos.
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16: Olá, sou Ana Paula Santos, notícias na RFM. 9 mortos, 56 desaparecidos entre a comunidade portuguesa na Venezuela. Os números foram confirmados nos últimos minutos pelo Ministro dos Negócios Estrangeiros. 9 portugueses e luso-descendentes morreram na sequência dos sismos que, no total, provocaram até agora 235 mortes, 4.300 feridos. Nesta tarde, confirmou ainda o Ministro, parte para a Venezuela uma equipa de busca e resgate com 60 pessoas que integra elementos da GNR, do INEM e da Proteção Civil. Está a ser preparado um segundo voo onde segue material logístico e humanitário. A avaliação bancária na habitação atingiu um novo máximo histórico. O metro quadrado atinge 2.208 euros em maio, mais 34 euros do que no mês anterior, um pouco acima dos 17% em relação ao mesmo mês do ano passado. A avaliação bancária das casas está a subir de forma consecutiva desde dezembro de 2023. As regiões do Oeste e Vale do Tejo apresentaram o aumento mais expressivo.
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25: E começa mais um Mundial. Já estás a poucas horas do teu merecido fim de semana e vamos entrar juntos no teu fim de semana só com grandes músicas. Eu sou Inês Andrade e podes também entrar daqui a pouco com muito dinheiro. Que barulho é este na RFM? São 5 mil, mais de 5 mil euros.

Estás com a RFM neste Mundo Ideal, hoje só comigo Inês Andrade. Rodrigo Gomes tirou umas férias e eu adoro estas pessoas que tiram férias e depois são nublado lá fora, não é? Mas quando eu tirar férias vai estar ótimo tempo. Estou a brincar. Ora bem, não sei se estás aquele tipo de pessoas que gosta de ir aos saltos. Eu sou esta pessoa, sou shopaholic, tenho que ir para a terapia. Só que hoje recebi um sinal divino. Estava eu num provador e fiquei trancada no provador. Fiquei lá dentro há algum tempo e meio que pensei assim: será que estou a ser azelha e não estou a conseguir abrir isto? Às tantas comecei a... Atenção que não era um provador de pano com a cortina de pano, era um provador com uma porta que fechava como se fosse uma casa de banho. E só que fui a uma loja em que a música é muito alta, parece que estás na discoteca. E então eu comecei assim: olha, desculpe, pode-me abrir a porta, se faz chamar. E ninguém me ouvia. E isto passou-se um minuto e foi super constrangedor. Portanto, o ideal, quase que não vinha, quase que não chegava a tempo. O ideal é não ir aos saldos, porque depois podes ficar lá esquecida. Imagina ficar num centro comercial à noite perdida. Enfim, Coldplay, para te animares nesta sexta-feira. Eu adoro esta música, espero que tu também. Sou Inês Andrade, este é o Mundo Ideal. Bom trabalho. Tenha uma ótima tarde de sexta-feira.

0: RFM só grandes músicas neste momento. 1:16, não te atrases. Será que és aquela pessoa que tem a tarde livre de sexta-feira? Hein? Ou então és aquela pessoa que fica em teletrabalho e, na verdade, vai aproveitar a sexta-feira para ir às compras ao supermercado ou então para ir ao cabeleireiro, mas finge que está a trabalhar. Ora bem, eu hoje entrei num estabelecimento capilar, num cabeleireiro, e uma senhora diz assim: olhe, por favor, a senhora está a tirar fotografias aqui às pessoas todas? E a cliente disse: não, estava só a tirar uma fotografia ao meu penteado novo. Ai, não me apanhe, por favor. E eu assim: por que será? E eu disse assim: pois, isto agora com as questões de privacidade, nós somos apanhados em algumas fotografias. E ela disse: não é por isso, é porque eu devia estar a trabalhar e devia estar em casa em teletrabalho e, na verdade, estou no cabeleireiro aqui a pintar os brancos. E então, sei lá, onde é que aquilo vai parar? Às vezes já tenho histórias de pessoas que foram apanhadas num estabelecimento que não em casa ou no trabalho e depois foram apanhadas pelo chefe e tiveram que dar satisfações. Portanto, cuidado com esse teletrabalho, vê lá como usas o teu teletrabalho, vê lá se estás a caminho dos saldos e devias estar a fazer uma tabela de Excel. Ok? Pronto, vai com tudo. O que te pesar mais na consciência, ser só feliz. Inês Andrade, contigo neste Mundo Ideal, neste momento 1:18, continuamos com as grandes músicas. Esta chama-se Dança Lenta. Até uma ótima sexta-feira.
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tudo certo. Estamos juntos neste Mundo Ideal. Inês Andrade contigo. Não tarda nada, jogamos ao Que Barulho é Este na RFM. 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Vamos jogar para 5.660 €. Portanto, já sabes, é ficar atento. Se saís do carro, podes continuar a ouvir através da aplicação, do site e até em algumas boxes de televisão. Não podes a perder as grandes músicas. Eu sou Inês Andrade. Uma ótima tarde de sexta-feira. Bora?

0: Estás com a RFM neste Mundo Ideal, hoje só comigo Inês Andrade e está na altura de ganhar os dinheiros. Ouviste bem, que barulho é este na RFM? 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Vais ouvir agora o barulho, põe um bocadinho mais alto, já está? Então vamos a isso. Depois eu vou dizer-te qual é o número que deves ligar para ganhares estes 5.660€. Que barulho é este na RFM? E agora liga 213814540. Boa sorte.
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0: Já se pode dizer bom fim de semana, estás com a RFM neste Mundo Ideal. Eu prometi, aqui vamos nós.
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0: E vamos lá saber como é que está o nosso participante, Fernando Calheiros de Barcelos, nervoso, não nervoso?
3: É sempre um bocadinho nervoso, não é? Claro.
0: Claro, é um sentido de responsabilidade. Claro. Olha, exato. Vais agora ouvir o barulho e depois tens 15 segundos para dar o teu palpite. Espero bem que ganhes estes 5.660 euros. Fernando, que barulho é este? Na RFM. E agora é contigo.
3: Aqui é diferente, mas eu vou apostar naqueles fresquinhos de sumo que ao desapertar a tampa faz aquele coisinho. Tuc.
0: Qual é que é o sumo?
3: Ah pá, sei lá, com Paula, Sumol, é aqueles frascos de vidro que tem sumo, que ao desapertar a tampinha de cima dá aquele estalido.
0: Ah, já sei. Olha, já estou a conseguir. Vamos lá ver se acertaste ou não.
3: Oh,
0: que pena. Olha, Fernando, um grande beijinho e continua desse lado a aproveitar.
3: Obrigado,
0: as grandes músicas da RFM. Bom fim de semana. Agora,
3: obrigado,
0: com uma das tuas músicas.

0: Estás com a RFM neste Mundo Ideal de boa sexta-feira. Sou Inês Andrade e vamos lá saber se queres ganhar na próxima quarta 21.567 euros. É verdade, temos uma grande novidade para te contar. 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Assim tens mais probabilidade de ganhar, com certeza. 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
15: Olá, sou Ana Paula Santos, notícias na RFM. Exame de português, cartoon polémico, foi mudado por causa de alunos daltónicos. O Ministério da Educação vem hoje esclarecer que a escolha da imagem usada num livro de testes foi feita numa fase adiantada do processo, por se verificar que a primeira imagem escolhida podia ser um problema para os alunos daltónicos. O Ministério reconhece a falha ou objetiva, anuncia a criação de uma base de dados com os materiais já publicados. Há um novo balanço de vítimas dos sismos da Venezuela, 589 mortos, 2.980 feridos. A presidente interina do país anunciou ainda que vai aumentar a presença militar no estado de La Guaira, um dos mais afetados pelos sismos. A ajuda internacional continua a chegar ao país. Esta tarde, parte de Lisboa, um voo com 60 elementos da GNR, INEM e Proteção Civil vocacionados para a busca e resgate. Os preços dos combustíveis deverão manter-se na próxima semana. É a estimativa da Associação de Revendedores, já que os valores só ficam fechados ao final do dia.
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16: 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Eu sou Inês Andrade e está a valer a nossa happy hour.
15: É o grandioso jogo da mala. 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

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A tua chamada vale por 3 e até lá a sonhar o que é que tu fazias com estes 21.567€. Será que remodelavas a tua casa? Será que pagavas umas dívidas? Será que davas assim um boost para a entrada de uma casa? Está sempre muito jeito. Ou então tinhas umas férias numa ilha paradisíaca com a família toda.

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Já estás quase de fim de semana, portanto, ótimo momento para fazeres uma viagem no tempo, para desligares um bocadinho do que te falta e irmos até juntos até o ano de 2003. Bora lá. Neste ano, tu usavas provavelmente um MP3 ou um Discman. Estávamos ali na transição. Em 2003, o que é que tu andavas a fazer, meu querido? Muitas coisas, mas também a ouvir esta música que parou o mundo inteiro. Um dos casais mais famosos do mundo estava unido numa só música. Isto não é apenas uma música, é a estreia de Beyoncé a solo, depois de largar a sua Girls Band. E foi através desta música que ela mostrou que era uma força cultural global, a nossa Beyoncé, como bem a conhecemos, a dar tudo neste videoclipe com o seu futuro marido e atual. Agora, sabes como é que se chamava esta música?

inesquecível esta música. E mais, a Beyoncé deu uma entrevista a um podcast americano e diz que este foi o seu primeiro filho, esta música. Foi assim a sua grande explosão e nós agradecemos por termos uma diva chamada Beyoncé no mundo. Estamos juntos neste Mundo Ideal, dia sempre assim com grandes músicas para entrar-se no fim de semana da melhor forma. Põe mais alto agora com o Post Malone, bora!

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É assim mesmo, a sonhar acordado diz que faz muito bem à saúde, portanto liga e sonha com estes 21.567€. É o grandioso jogo da mala. Já podes imaginar coisas maravilhosas.

Estás com a RFM neste Mundo Ideal. Bom fim de semana. E já se abriu a época dos casamentos. Está toda a gente a casar. Há casamentos ali, acolá. Isto até setembro vai casar tudo, não é? Se calhar foste convidado para um casamento e estás com aquela dúvida: o que dar de presente de casamento? Ou neste caso, o que doar? Porque normalmente os noivos preferem dinheiro, não é? E o Jorge estava aqui a fazer-me uma pergunta. Diz assim: Inês, és uma mulher sensata. Qual é que é o valor mínimo que se deve dar quando se vai a um casamento? É assim, isto depende das pessoas. Mas eu nunca dou menos de 100 euros. E até acho que 100 é pouco, não é? Isto fica ao critério de cada um. Qual é que é o valor mínimo? Eu, por exemplo, tive sorte no meu casamento. Tudo o que eu recebi deu para pagar o que eu gastei. Agora, também não me pus em grandes loucuras. Casei uma sexta-feira, que era para ser mais barato. É verdade, tinha mais opção de escolha. Fica a dica para quem quer casar. Inês Andrade, neste Mundo Ideal, estás com a RFM e com as grandes músicas. É a vez da Taylor Swift.

0: sabes porque é que escolhes sempre a RFM? Porque é aqui que ouves grandes músicas. Faz uma ótima viagem ao bom trabalho. Eu sou Inês Andrade. 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

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Estás a aproveitar a tua sexta-feira. Será que amanhã tens um casamento? Ou tens um casamento nos próximos tempos? Ora bem, quando tens um casamento, tens de te preocupar com imensas coisas. O que vestir, onde ficar, quando o casamento é longe. E também a pergunta que se impõe sempre é: o que dar aos noivos, não é? Os noivos todos, hoje em dia, preferem dinheiro. E agora, o que é que se deve dar? Qual é a quantia de dinheiro que se deve dar quando se é convidado de um casamento? Ora bem, a Cristina mandou-me um Excel a dizer o que se deve dar consoante o parentesco, a relação que se tem com os noivos. Se for um colega de trabalho ou um conhecido, tem que se dar entre 75€ a 100€ por pessoa. Se for um amigo próximo ou familiar, nunca menos de 150€. Se fores padrinho ou madrinha, tens que dar no mínimo 250€. Ó, Cristina, muito obrigada, tu és a maior. Tu deves ser a pessoa mais organizada no mundo, porque eu falei disto há menos de meia hora e tu já mandaste um Excel. Portanto, eu acho que tu, não sei se és contabilista, mas se fores, estás contratadíssima. Aproveita, estás com a RFM neste mundo ideal. Tens também grandes músicas pela frente para entrar em grande fim de semana. Bora!

0: Aproveita os últimos minutos da Happy Hours do grandioso jogo da mala. 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
3: Muito obrigada por ouvir todos os dias a RFM. Estamos juntos, quase a entrar de fim de semana, e não podíamos deixar cair o Pinto ao Cenário. Um momento de improviso onde o Rodrigo me vai dar uma música, mesmo longe, e eu tenho de improvisar quem é que está a ouvir essa música. Vais adorar.
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0: de fazermos o Pinta ao Cenário, o nosso momento de improviso. Eu e o Rodrigo costumamos dar uma música um ao outro e temos de improvisar arranjando uma personagem, uma pessoa que está a ouvir aquela música em determinada situação. Portanto, aqui vamos nós para mais um Pinta ao Cenário, uma oferta Ecofeitos para caminhar, agora em promoções.
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0: O Rodrigo hoje, como não está aqui connosco no estúdio, mandou-me um áudio do WhatsApp. Vamos lá ver qual é que é a música que ele vai escolher para mim.
2: Querida Inês, como é que é? Que saudadinhas. Daqui o teu querido amigo Rodrigo Gomes, em direto de Castanheira do Ribatejo. Ui. A música para o Pinta ao Cenário que eu vou sugerir hoje é do Escalema, com o Zé Filipe. Onde anda?
0: Onde anda?
2: Agora
0: onde
2: olha, desenrasca-te.
0: Ai meu Deus, vá. A regi vai botar do play. Então vamos lá ver quem é a pessoa que está a ouvir esta música. É o Daniel. O Daniel entrou no carro e está a tocar esta música do Escalema. E ele está infeliz. Está infeliz porque paga uma renda em Lisboa de 1.500 euros, divide-se com a sua companheira. Só que ela anda a ser tudo menos companheira. Pois é, ele descobriu uma grande traição. E ele pensou, acabou tudo entre nós. Eu já não estou mais com a Cláudia. A Cláudia traiu o Daniel. Mas ele pensa, até foi um favor que me fez. E então eles passaram de ficar a metade um do outro para companheiros de casa. Agora, mas como é que ele vai fazer quando se apaixonar por outra mulher? É que isto desfazer para trapos. E depois ter de arranjar uma casa para viver sozinho é diferente de dividir uma casa em Lisboa, não é? Pois. E portanto, ele agora está interessado noutra pessoa, só que essa pessoa acha estranho o Daniel estar a interessar-se quando vive com a ex-namorada, não é? Isto é tudo um problema das rendas altas. Quantos Daniels não há neste mundo, não é? Que se querem separar, que têm relações tóxicas, só que não conseguem porque as rendas estão muito caras. Já para não falar das casas à venda, que também estão caríssimas. Portanto, o Daniel tem que seguir na vida dele. E a outra rapariga, que é a Joana. A Joana, que anda a trocar mensagens com o Daniel, tem que perceber que isto não é uma questão de fidelidade, mas sim uma questão de rendas altas. O Daniel não se consegue desfazer da Cláudia porque tem uma renda de 1.500 euros para pagar de casa. E já se habituaram ao bairro, não é? Quem vai assumir o custo? Pois. Foi o nosso Pinta ao Cenário de hoje com Ecofeitos para caminhar agora em promoções na tua loja Eco. Isto é muito simples. Lanças uma música a um amigo teu e ele tem de descrever uma pessoa que está a viver em determinada situação. Isto, acreditem, num jantar com amigos é de chorar a rir. Fica aqui o jogo. Pinta ao Cenário com R.

Ótima, ótima tarde de sexta-feira. Agora imagina que todas as sextas-feiras tu podias comer o que tu quisesses e não engordavas. Isto foi a ideia da minha filha de 6 anos. Mãe, eu podia haver um dia em que podíamos comer tudo o que quiséssemos e nada fazia mal. E eu, oh filha, que maravilha, o que é que tu comias? E ela, bolo de chocolate. E de repente teve-se uma discussão lá em casa, uma discussão saudável, nutricionalmente não saudável, mas engraçada. Que era, qual é que era o melhor bolo de chocolate de todos? Porque o meu marido achava que era o bolo de chocolate brigadeiro. Para mim, o melhor bolo de chocolate é aquele que parece que tem mousse lá dentro. Parece uma espécie de petit gâteau grande. E depois o meu filho dizia, não, o melhor bolo de chocolate é aquele que é assim fofinho, como se fosse pão de ló. E a pergunta que se põe é, qual é que é o melhor bolo de chocolate do mundo? Há uma marca que tem este nome, é certo? Mas eu quero saber qual é que é aquele que te dá assim mais vontade de repetir vezes e vezes sem conta, nem dás pelo que estás a comer e que faz pessimamente, não é? Chocolate, açúcar, farinha, enfim. Hoje uma fatia de bolo de chocolate vai saber mesmo bem para acabar o dia em grande. Inês Andrade, neste Mundo Ideal, faz uma boa viagem com as grandes músicas da RFM.

este Mundo Ideal, Inês Andrade contigo. Hoje falamos sobre os melhores bolos de chocolate de sempre. A Patrícia mandou uma mensagem a dizer: eu não gosto de chocolate. Como assim? Há pessoas que não gostam de chocolate. Mas ela diz: eu não gosto de chocolate, mas gosto de croissant de chocolate. Então gostas de chocolate. Lamento informar-te, mas gostas de chocolate. Depois o Rui disse: não consigo escolher nenhum bolo de chocolate favorito, porque a melhor forma de comer chocolate é na mousse de chocolate. Concordo, eu adoro mousse de chocolate. Mais gelado de chocolate. Isto é que vamos aqui uns chocolateiros, faz favor, não é? Salame de chocolate é das melhores coisas do mundo. Ah, e agora estás com... Eu abri o teu apetite, não foi? Peço imensa desculpa. Vamos para a música, que é para não me acusarem de nada. Sobretudo de ser acusada de má influência pela minha nutricionista. Aproveita agora com uma das músicas das guerreiras da K-pop, Golden, na tua RFM. Bom fim de semana, sem Inês Andrade.

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28: Quando temos dúvidas sobre algo, é bom assumirmos o que não sabemos. E quando temos certezas inabaláveis, também é bom que nos questionemos. Quando falhamos e nos sentimos derrotados, a humildade ajuda-nos a acertar o passo, a recomeçar. E quando percebemos que somos vencedores sem humildade, corremos o risco sério de parecer bolas inchadas que rebolam de orgulho. 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Já agora, vale a pena pensar nisto.
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0: Bom fim de semana com a RFM neste Mundo Ideal. Inês Andrade contigo. O Rodrigo não está, está longe, mas acabou de fazer um Reels amoroso de uma coisa que aconteceu com o filho dele. Ele pôs um Reels no Instagram dele, Rod Gomes, e eu vou mostrar-te um bocadinho.
1: A coisa mais fofa. Eu, todos os dias de manhã, quando acordo, o Tristão já está na sala a brincar. E eu assobio sempre. E ele vem a correr a escada acima, parece um Golden Retriever, para vir ao quarto dizer bom dia e dar um beijinho. Eu estou a trabalhar fora de Lisboa, dormi fora de casa, e hoje acordei e mandei um áudio ao Tristão com o assobio, não sei porquê. A resposta dele partiu-me todo. Eu ouvi o assobio e a resposta dele foi fingir que estava a subir as escadas, e não contente com a sua imitação no primeiro áudio, foi efetivamente subir as escadas para me mandar um som. Eu nem tenho palavras. Oh. Se isto não é a coisa mais fofa.
0: É mesmo, os nossos filhos fazem-nos coisas extraordinárias. Portanto, o Rodrigo tem este momento com o filho, pôs nas redes sociais, Rod Gomes, passa por lá, porque eu adoro, eu derreto com estes momentos de pai e filho, de mãe e filhos. Eu nasci para isto, foi para isto que eu me inscrevi na maternidade. É isso. Aproveita, estamos com grandes músicas. Sou Inês Andrade, agora esta que tu adoras e eu também. Põe mais alto e aproveita porque a vida é boa.

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1: Eu sei que este fim de semana eu vou ao Rock in Rio. Espero que tu também. Encontramos-nos por lá. Vou estar no domingo, vai ser incrível. Os bilhetes ainda estão à venda, portanto aproveita, depois vês tudo nas redes sociais e ficas com inveja depois. Não ficas aí com inveja de quem está aí a chegar, porque são teus amigos. Hélder Tavares e Catarina Moreira, sem Neus Andrade, volto segunda com o Rodrigo Gomes.
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38: Olá, sou Ana Paula Santos, notícias na RFM, concentrados em Beja a partir desta hora, os 60 elementos que vão ajudar na Venezuela. É da base aérea de Beja que vai partir para a Venezuela. O primeiro contingente português de apoio às operações de socorro serão 2 voos que vão partir com poucos minutos de diferença. O primeiro às 6 da tarde. O secretário de Estado das Comunidades disse à RFM que seguem 60 pessoas e 23 toneladas de material, incluindo equipamentos e medicamentos. Para já, inalterado o balanço de vítimas portuguesas, 9 mortos e 56 desaparecidos. O último balanço geral de vítimas dos sismos aponta para 589 mortos, 2.980 pessoas feridas. Exame de português, o cartoon polémico foi mudado por causa de alunos daltónicos. O Ministério da Educação vem hoje esclarecer que a escolha da imagem usada num livro de testes foi feita numa fase adiantada do processo. O Ministério da Educação reconhece a falha objetiva, anuncia a criação de uma base de dados com os materiais já publicados.
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40: Ora então, muito boa tarde. Tem uma ótima sexta-feira com a RFM. A partir deste momento está bonito com Hélder Tavares e Catarina Moreira. Sextou em bom, não é?
41: Sextou em grande, já temos sol outra vez.
40: Vá lá, São Pedro, a dar-nos assim uma alegria para esta entrada de fim de semana. Temos Wildflower, Billie Eilish, logo depois os Coldplay.

0: para que essa entrada de fim de semana seja feita em bom, não é?
1: Ai, é tão bom entrar no fim de semana, não
0: é? Sem dúvida. Olhem, cheguei há bocadinho, Catarina Moreira já cá estava, Vitor Tinetti, portanto não estava muito atento àquilo que se passava no Instagram.
1: Ao qual ainda bem, que é para não ter nenhum acidente pelo caminho. Ainda bem.
0: Catarina perguntou se já tinha visto o que ela tinha partilhado e eu não. Eis que vou ao Instagram e percebo que a Catarina Moreira partilhou uma fotografia com muitos nossos, no fundo, desde 2021.
1: É isso mesmo. Para quem não sabe, eu e o Helder trabalhámos na mesma equipa desde 2021.
0: Certo.
1: Já trabalhámos em mais do que uma empresa, mas sempre juntos. E então, eu estava em casa e comecei a relembrar bons velhos tempos. E então decidi fazer um carrossel com uma fotografia de 2026, uma de 2025, uma de 2024, uma de 2023, uma de 2022, uma de 2021. E 2021 vale muito a pena ver, principalmente as de 2021 e 2022.

0: Eu acho que melhorámos.
1: Eu acho que somos tipo o vinho do Porto, não é?
0: Eu acho que somos vinho do Porto. Eu acho que agora me esforço menos, já me esforcei mais, já me dediquei mais.
1: Sim.
0: Já me arranjei mais. Mas tu claramente tens outra pessoa, tu estás tipo. Tu estás sempre a melhorar.
1: Olha, fico contente, porque eu olho para mim e acho que não.
0: Tu achas que não?
1: Não.
0: Olhando para as fotos de 2021 e agora.
1: Mas agora olhar para as fotos, nota uma diferença.
0: Ah, é isso? Não, nós de vez em quando temos de olhar para as fotos de.
1: Verdade.
0: Pronto, de antigas para perceber que, afinal eu estou melhor. Claro que se eu olhar hoje ao espelho eu acho que não estou incrível. Mas em comparação ao que eu era. Sim.
1: Olha, se fizerem parte do grupo do Facebook Fiéis do Tabnito, a Catarina Moreira já deixou lá a publicação para terem lá, talvez o acesso direto e verem as fotografias. E depois vão lá dizer se nós mudámos muito ou não.
0: E se estamos bonitos agora ou não?
1: Esquece. Tu estás muito. Tu também mudaste, bué. O cabelo
0: mudei,
1: cresceu.
0: Mudei. Também mudei, sim. Não
1: está
0: necessariamente para melhor,
1: gata.
0: Mas.
1: Não. Estás muito
0: olha,
1: melhor.
0: Olha, mas não vale ir para lá gozar connosco. Já há muita gente a ir lá gozar com a nossa cara.
1: Há muita gente a mandar
0: o Rodrigo postos. Gomes, o nosso colega, já foi lá gozar com. Porque eu escrevi, a descrição é: há prova de estações, de horários, de equipas e de balas.
1: Sim.
0: Nós somos à prova de tudo. Pode vir quem quiser que nós ganhámos a toda a gente. E o Rodrigo comentou a dizer: e há prova de cabelo. Eles também.
1: Ah,
0: penteados, porque realmente o Helder mudou muito de penteado.
1: Ai, vamos lá ver, ok?

0: Shawn Mendes e também Camila Cabello, chama-se I Know What I Did Last Summer. Bom regresso a casa com o Tabonete, o Hélder Tavares e Catarina Moreira por cá. Ora bem, amanhã é esta hora, a RFM vai estar no Rock in Rio Lisboa para te mostrar o ambiente em direto do Parque Tejo. E atenção que temos aqui alguns factos que respondem a muitas perguntas, não é?
1: Isso mesmo, não vai estar tanto calor como no primeiro fim de semana.
0: Sim.
1: E também não deve chover. É um bom meio termo para te divertires um dia inteiro. E ainda bem, porque no fim de semana passado estava mesmo muito calor. E a coisa fez e faz sempre bem e com muita alegria, mas menos uns graus faz melhor.
0: É verdade, olha, o stand da RFM tem um espelho para verificares o teu look e estares sempre bem. Sim, sim, sim, podes fazer-nos uma visita. Se tiveres, claro, de frente para o palco, é do teu lado direito.
1: Ah, eu vou tirar. Por volta das 8 da noite há um espetáculo de aviões com muitos efeitos especiais. O Hélder adora estes eventos, não é?
0: Obrigado,
1: de pirotecnia, de aviões, de coisas.
0: Sim, sim, sim.
1: Demorou um ano a ser preparado. Ai, são 5 aviões a 350 km/h, levando então voo em alverca.
0: Atenção que há transporte direto entre a Gare do Oriente e a Cidade Rock, portanto não leves o teu carro para as imediações do Parque Tejo porque não vais conseguir.
1: De sábado para domingo, o jogo de Portugal vai fechar o Palco Mundo a partir da meia-noite e meia.
0: Isto é o que te espera caso vás amanhã ao Rock in Rio Lisboa.
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0: E agora vamos ao dia de domingo.
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0: Vai ser bom, não é?
1: Ai, estou tão contente!
0: Nós vamos lá estar com a emissão de Tabonete especialíssima entre as 4 e as 8, domingo no Rock in Rio Lisboa 2026. Agora ouves a

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0: sexta-feira. Bom regresso a casa com o Tabnit. 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Atenção que há abrandamentos na segunda circular em direção a Benfica, entre o aeroporto e o Campo Grande. No sentido contrário, há demora entre as torres de Lisboa e o Radar e a ponte 25 de Abril a complicar a partir de Campo Lito para quem se dirige à Almada. Já à norte, há demora na VCI em direção à Rábida entre Bom Joia e A3. No sentido contrário, há abrandamentos entre a Rábida e a Boa Vista. A A3 está demorada no final para a VCI e a Avenida AEP com paragens nos dois sentidos. Catarina, vamos ao tempo para amanhã?
1: Se apanhaste uma sexta-feira cinzenta, não te assustes porque temos melhorias à vista. Amanhã o dia vai começar nublado nas regiões do norte e centro, mas deve terminar praticamente limpo. A sul, poucas nuvens e temperaturas a subir.
0: Sim, senhora, atenção, eu não sei se já deste conta, mas a Catarina Moreira partiu umas fotografias nossas, no fundo, é do facto de trabalharmos juntos desde 2021.
1: É isso mesmo, é a nossa evolução, pelo menos a do Helder é uma evolução capilar, porque ele já foi loiro, podes passar pelo

0: gente vai ser notificado.
1: Todos, já a seguir a Elisa com o Tiago Nogueira, chama-se Como é Fraco o Coração.
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0: jogador de futebol profissional, daqueles que estão assim no Mundial?
1: Eu acho que é frango com arroz. É aquilo que tu comes.
0: Pois, eu também, sabes?
1: Eu acho que tem que ter proteína sempre.
0: Sim, muita proteína. Uma saladinha também de lado, não?
1: Sim. E depois legumes, tipo uns brócolos, uns ovos cozidos.
0: E uma sopa, não?
1: E uma sopa, uma sopa.
0: Uma sopinha, não é?
1: Sim, uma sopa.
0: E eles, no que toca à bebida, água.
1: Água.
0: Pois, não podem abusar, não é? Quer dizer, ainda para mais ali com o Ronaldo ao lado.
1: Não. Ui. Deve estar sempre ali a proibir tudo.
0: Fica atento porque já a seguir visitamos os bastidores da Seleção Nacional. Primeiro ouves a Ray aqui no Tabnit. Bom regresso a casa.

0: E Catarina Moreira contigo, estamos juntos até bem perto das 7. Ora, muito bem, este fim de semana Portugal entra em campo no Mundial. De sábado para domingo, não perder à meia-noite e meia o jogo contra a Colômbia. De facto, queremos ganhar e sobretudo garantir o primeiro lugar do grupo. Entretanto, lembra-me agora, Catarina Moreira. Hoje era o dia.
1: Ai, deu a adivinhar o resultado.
0: Sim.
1: Calma, até às 7. Dá-me tempo.
0: Ok, tá bem.
1: Tenho que me concentrar. Aqui é evidente, tem que se concentrar.
0: Olha, será que os nossos jogadores estão bem alimentados, hein?
1: Eu acho, eles parecem bem alimentados.
0: Sim. Olha, os jogadores da seleção gravaram um vídeo partilhado nas redes sociais da Federação, onde revelaram o prato favorito. Neste caso, vamos ouvir atentamente o prato favorito de João Félix.
2: My favorite Portuguese dish is arroz de cabidela.
1: Tá? Pois.
2: Cabidela rice.
0: Cabidela rice.
1: Olha, eu consigo perceber totalmente o João Félix, porque arroz de cabidela é muito bom. Eu sei que há muita gente que não gosta. Deve haver muita gente a ouvir a RFM e a pensar: eu não acredito que vocês estão a dizer isto, mas eu adoro.
0: Eu não gosto nada de arroz de cabidela.
1: Pois, pá, lá está.
0: Não.
1: Eu bem disse.
0: Não consigo.
1: Mas há cinco coisas na vida. Isto vai parecer que eu sou um bocado superficial. Isso okay. Calhar sou. Mas eu acho que há coisas na vida que nós não podemos pensar muito.
0: A cabidela, seja, é uma delas. É comer.
1: Cabidela, tu não. É como. Por exemplo, eu tenho uma amiga que não come puré porque imagina batatas com leite. Tu não podes imaginar. Quando comes puré, não podes imaginar batatas e leite. Tens que comer puré. Quando imaginas cabidela, não podes imaginar o sangue. Se calhar devias, porque é de um animal e nós temos. Ou seja, eu sei. Percebem? Eu a teoria sei.
0: Sim.
1: Nós devemos comer.
0: Só que eu não consigo.
1: Eu não ver ali animais todo.
0: Eu ver ali sangue já me incomoda. O cheiro
1: mas
0: a vinagre.
1: Mas não podes pensar que é sangue. Estás
0: então
1: a perceber?
0: E o vinagre? Eu não gosto do cheiro do vinagre.
1: Mas o vinagre dá para comer arroz de cabidela sem vinagre. Ou com pouco vinagre. Eu acho que a vinagrada é melhor, mas dá para comer com pouco. Mas eu acho que normalmente quem não gosta é porque já vai ali comer a saber que aquilo.
0: Sim, é o meu caso.
1: Estás a perceber?
0: Mas depois
1: é psicológico.
0: A carne não é assim intensa.
1: Oh, Helder, é frango. O que é que tem de intenso? Frango. É frango.
0: Ah, ok.
1: Quer dizer,
0: já estou a gostar mais.
1: Não é? Tipo, aquilo é frango com arroz. Ele assim, queres ver como eu vou dar assim uma oportunidade à cabidela? Cabidela é muito bom, eu adoro. É dos meus pratos favoritos.
0: Então não se pode comer cabidela sem sangue?
1: Não se chama cabidela, chama-se arroz com frango. Percebes, Helder? Está aqui. Podes, imagina, legalmente, por lei, por lei podes comer cabidela sem sangue. Mas não se chama cabidela, chama-se arroz com frango. A cabidela
0: é mesmo.
1: E há uma coisa muito interessante, por exemplo, no Norte, não sei se é só no Norte, mas em Guimarães, eu sou de Guimarães, e lá diz arroz de pica no chão.
0: Porquê?
1: Não sei. É porque a galinha deve picar no chão, deve, não é? Deve ser. Está ali a picar.
0: É um bom ponto.
1: É arroz de pica no chão. Pronto. Eu adoro arroz de pica no chão.
0: É assim, eu posso dar-me a experimentar. Posso permitir-me experimentar.
1: Quando for próximo à minha família, nós vamos comer. Come-se muitas vezes.
0: Mas
1: lá
0: diz à tua família para não meterem muito vinagre.
1: Está bem, pronto. Okay. Eles põem lá uma travessinha com pouco vinagre e depois as pessoas põem ao gosto delas. Há quem faça assim, serve e depois põe no prato. Por causa dos esquisitinhos como tu. Detesto esquisitinhos, não tenho nenhuma paciência.
0: Ai meu Deus, olha, temos aqui ouvintes a reagir no nosso WhatsApp. Há quem diga que também há arroz de lampreia que é com sangue.
1: Ah, pois é, eu nunca provei, mas eu gostava de provar, por acaso.
0: Ai, Jesus.
1: Se bem que lampreia, quando. Lá está, lampreia. Se tu ver as fotos da lampreia, é horrível. Não podes ver, tens de comer só.
0: Muito bem, sim senhor. Estamos a caminho das 5 da tarde, faz uma boa viagem com a RFM. Está bonito, até bem perto das 7.
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18: Altura de conferirmos o trânsito na RFM. Atenção que há abrandamentos na segunda circular em direção a Benfica, entre o aeroporto e o Campo Grande. No sentido contrário, há demora entre as torres de Lisboa e o radar. Há paragens no IC19 em direção a Sintra, entre Alfragide e Amadora. E para quem se dirige à ponte 25 de Abril em direção à Almada, a situação começa a complicar a partir de Campolide. Já à norte, a VCI em direção à Rápida está com demora entre Bonjoia e A3. No sentido contrário, há abrandamentos entre a Rápida e a Boa Vista. A A3 está demorada desde a circunvalação para a VCI e a Avenida AEP com paragens nos dois sentidos. Vamos ao tempo para amanhã?
19: Se apanhaste uma sexta-feira cinzenta, não te assustes, porque temos melhorias à vista. Amanhã o dia vai começar nublado nas regiões do norte e centro, mas deve terminar praticamente limpo. A sul, poucas nuvens e temperaturas a subir.
18: Atenção, temos as notícias com a Ana Paula Santos. A seguir isto...
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22: Olá, boa tarde. Militar da GNR fez disparos para o ar no Centro de Formação de Porto Alegre. Não há feridos. O incidente aconteceu numa altura em que o ministro da Administração Interna almoçava no local, depois do juramento de bandeira do curso de formação de guardas. A GNR adianta à RFM que o militar que disparou tinha um quadro clínico já conhecido do foro psicológico, foi encaminhado para internamento compulsivo. Avião com a missão portuguesa deve partir para a Venezuela daqui a cerca de uma hora. Pouco depois partirá um segundo voo da base aérea de Beja, a bordo cerca de 60 elementos da GNR, INEM e Proteção Civil, especialistas em busca e salvamento. Entre os 589 mortos resultantes do sismo, há 9 portugueses e lusodescendentes. Hoje é feriado no Equador, foi decretado pelo presidente do país após a vitória sobre a Alemanha, que garantiu o apuramento equatoriano para os 16avos de final do Mundial de Futebol, que está a decorrer nos Estados Unidos, no Canadá e no México.
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18: Muito boa tarde, bom regresso a casa com o Tabonito. Atenção que já daqui a pouco vamos jogar ao Que Barulho é Este com a Centro 21 no coração do bairro para melhor o aconselhar com o dinheiro que nós temos em jogo.
19: 5.780€.
18: Primeiro ovos da Lumineers com Oh Hey, logo depois Dança Lenta, São Pedro no Tabonito.

0: e Catarina Moreira no Tá Bonito. 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

0: Está na altura de chegarmos ao Que Barulho é Este com a Century 21 no coração do bairro para melhor o aconselhar. Temos duas tiragens hoje, não é?
1: Estamos muito generosos nesta sexta-feira.
0: Tal e qual, ora, vamos lá. Tudo o que tens de fazer é ouvir o barulho com atenção, logo depois ligar para cá através do 213814540. Volto a repetir, 213814540. Vamos a isso?
1: Vamos.
0: Atenção ao barulho. Já está.
1: Muito, muito rápido.
0: É fast, very fast. 213814540. Liga agora enquanto ouves o Sam Smith.

0: Abrandamentos entre o aeroporto e o Campo Grande, no sentido contrário à demora entre as Torres de Lisboa e o Radar. Há paragens no IC19 em direção a Sintra, entre Alfragide e Amadora. Amadora, aliás, no sentido contrário, há um acidente na reta dos comandos, na via esquerda. Há um incidente na Crila em direção a Algés, na saída para o IC16, está a condicionar o trânsito. E a ponte 25 de Abril está a complicar a partir de Campo Lide, ok, para quem se dirige à Almada. Agora, à norte, a VCI em direção à Rábida está com demora entre Bonjoia e A3, e mais à frente entre Francos e a Ponte, no sentido contrário a abrandamentos entre a Afurada e Francos, e mais à frente entre a Via Norte e A3. A3 demorada no final para a VCI e a Avenida AEP com paragens nos dois sentidos. Vamos ao tempo para amanhã?
1: Amanhã o céu vai estar praticamente limpo nas regiões do sul. Começa mais nublada norte, com melhorias até domingo. As temperaturas vão subir. No fundo, isto não é como começa, mas sim como acaba.
0: Olha, isto também pode dar jeito no que toca ao grandioso jogo da mala. Ou seja, é como acaba,
1: não é? Ah, é como acaba, que é com o dinheiro no bolso, não é?
0: Pois é.
1: O começar é sempre mais chato, que é pegar no telemóvel, ligar, marcar o 761-10-10-10. O final é ótimo.
0: E se receberes uma chamada quarta-feira às 9:15 da manhã, só queremos que atendas e que digas o valor que está lá dentro em euros.
1: 21.567 euros.
0: Bom regresso a casa, já a seguir com o Sam Fender, chama-se Rain In.
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2: Agora vai, ser... hoje vai ao contrário.
0: Exato.
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0: Pronto, fica assim, não é?
2: Sim,
0: fazemos diferentes.
2: Claro.
0: Nós gostamos de ser diferentes. Vamos conhecer a nossa ouvinte. Olá, muito boa tarde. Como chamas?
3: Boa tarde.
0: Como chamas?
3: Chamo-me Sílvia, fala Coimbra.
0: Sílvia ou Silvia?
2: Sílvia.
3: Sílvia, Sílvia.
2: Sílvia quê?
3: Só Sílvia.
2: Só Sílvia.
0: Então não tens apelido?
3: Não.
0: É impossível. Ó Sílvia.
2: Tu tens de ter apelido, Sílvia.
3: Eu estou a adorar. Sílvia Maria.
2: Sílvia Maria. Eu estou a adorar a Sílvia porque nós temos de fazer umas perguntas legais antes de começarmos a preparar este momento, não é? Do que barulho é este. E eu estou a fazer as perguntas legais, não é? Que tenho de fazer. E uma delas é, no fundo, para a Sílvia nos ceder o seu número de telemóvel, porque se ela ganhar barulho, nós temos de ligar, não é?
0: Que
2: dizer, olha, e ele disse: podes-nos dar o teu número? Ela: não. E agora, Sílvia, qual é o teu apelido? Não tenho. Eu estou a amar mais que a Sílvia. A Sílvia está com medo de nós. E eu meio que entendo.
3: Não consigo, até parece que é mentira.
2: Ah, pois, ela nunca consegues que o teu número seja escolhido, não é?
3: Não.
2: Que tu até
3: não.
2: Achas que há alguém a gozar contigo, mas somos nós.
0: Olha, o Helder Tavares e Catarina Moreira.
2: Podes confiar em nós.
0: Sim.
2: Nós somos pessoas sérias, parecendo que não, somos.
0: Então e agora, dás-nos o teu apelido?
3: Não.
2: Ficas com o Sílvia Maria.
0: Sílvia Maria.
2: Ficas com o Sílvia Maria. E já vais com muita sorte, ó Helder.
0: Olha, és de onde, Sílvia?
2: É de Coimbra. Coimbra.
0: Tem mais encanto na hora da despedida. Fui lá a jantar na segunda-feira.
2: Ninguém te perguntou nada. Eu adorei que tu saíste de emissão e foste jantar a Coimbra como se isso fosse normal. E voltaste.
0: E voltei, no dia a seguir.
2: Tu és estranho, Simão, era o que eu te digo. Sílvia, tu estás confiante para este barulho?
3: Estou.
2: Ok. A Sílvia é de poucas palavras, ela não quer dar muitas confianças.
3: Estou muito confiante. Estou.
2: Muito confiante, ok.
0: Ela
2: está
0: lá nos mínimos olímpicos.
2: Mínimos olímpicos.
0: Também não tem que dar mais, não é?
2: Pois não, ela só tenta acertar no barulho, mais nada.
0: Sim, sim.
2: É facílimo.
0: Então, olha, Sílvia, vamos lá. Nós vamos passar novamente o barulho para ouvires quando deve ser. Logo depois pedimos-te um palpite em 15 segundos, pode ser?
3: Pode ser.
0: Vamos lá então, atenção. Cantando-nos todos, Sílvia Maria de Coimbra. Que barulho é este?
3: Um camola do cabelo. Apertar. Quando nós colocamos a mola, aquele barulhinho pequenino.
2: Uma mola do cabelo a apertar.
0: Ok.
2: Eu ando sempre de mola no cabelo.
0: Estás neste momento com uma mola...
2: Não, em casa. Ah, chego a casa, cabelo preso, mola em cima.
0: E já deste cabo das molas.
3: Eu também.
0: Não?
2: Olha, por acaso a minha mãe deu cabo de uma mola este fim de semana, eu tive de lhe dar a minha, tenho que comprar uma para mim.
0: Está cheio de força, a tua mãe.
2: A minha mãe está com força à mais.
0: Está com força à mais, não é?
2: Ganhou força com a idade.
0: É bruta a tua mãe?
2: É bruto, claro. Eu tenho que ser alguém ou não? Eu não vim assim à toa.
0: Um beijinho à tua mãe.
2: Beijinhos, mãe.
0: Divertimos-nos muito no Rock in Rio, foi incrível.
2: Pois é, ela estava muito contente.
0: Oh, e agora? Oh, Sílvia, e agora? Será que?
3: Será que?
0: Olha, será que.
3: Ganhei?
2: Sim.
0: Não ganhaste. Eu acho que se tivesses.
3: Fica para a próxima.
2: Se tivesses dado mais de ti.
0: Mais de, por exemplo, o apelido. Se tivesses dado o teu apelido, provavelmente a coisa seria diferente.
2: Não é nada, não é verdade. Nós já temos. É assim, só há uma resposta certa, não é? Não há várias.
0: Sim.
2: E infelizmente não foi essa. Mas olha, podes tentar daqui a pouco.
0: Tenta na próxima hora, Sílvia.
3: Ok. Obrigada.
0: Beijinhos, Sílvia.
2: Beijinhos.
0: Tchau.
2: Tenta na próxima hora, mas dá-nos mais. Isto é um programa de rádio, isto tem que entreter, não pode ser só assim, não.
0: Será que ela na próxima hora já se vai soltar mais?
2: Acho que já ganhou confiança connosco.
0: Espero que sim. Então, olha, se a Sílvia não conseguir, podes na mesma tentar a tua sorte na próxima hora. 2-1-3.

0: trabalho, o teu esforço não pode ser desperdiçado, não é?
1: Ah, claro que não.
0: E atenção que no próximo minuto vais ter aqui uma dica para valorizares o teu orçamento familiar. Porquê, Catarina Moreira?
1: Porque vamos a mais um episódio do Dinheiro Não Cai do Céu com a Inês Bento e o João Rodrigues dos Santos.
0: E hoje o episódio é sobre...
1: pessoas discretas e pessoas que gostam de mostrar que estão bem na vida. Qual delas és tu? Qual delas és?
0: Isso é uma pergunta para mim?
1: Sim, Helda, já agora quero saber. Tu és discreto?
0: Eu sou meio discreto, não é? Eu não gosto de mostrar que estou bem na vida.
1: Não, pontualmente uma pessoa vai às férias e não sei o que, até mostra um bocado.
0: Nas férias eu vou-te, claro, mostrar que estou bem na vida.
1: Exato, mas depois no resto da vida comum é um trotinete, arroz com frango e está a andar de moto.
0: Está a andar de moto. E tu?
1: E eu também sou como tu. Nas férias de vez em quando, pronto.
0: Mas eu acho que tu és mais discreta do que eu até nas férias.
1: Sou?
0: Não?
1: Eu acho que pode ser. Não sei. Acho que não sou muito.
0: Ok. Acabamos por ter aqui.
1: Achamos muito parecidos.
0: Muito parecidos, exato. Somos muito parecidos. Vamos lá então ouvir o podcast. Aliás, o episódio do podcast de hoje.
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3: João, por que razão existem comportamentos de consumo tão distintos? Em que uns evitam a exibição de riqueza e outros utilizam o consumo como forma de demonstrar estatuto social?
4: São duas formas de consumo distintas, Inês, e ambas dizem muito sobre a forma como nos relacionamos com o dinheiro e com a imagem social que queremos projetar. A ostentação procura mostrar riqueza de forma visível através de marcas, símbolos e sinais exteriores. O chamado quiet luxury faz o contrário, escondendo esses sinais e valorizando mais a descrição e a qualidade do que a exibição. Mas a questão central não é apenas estética ou estilo, é sobretudo psicológica e financeira. Quando alguém compra para impressionar os outros, está muitas vezes a assumir custos invisíveis, como pressão social, necessidade constante de atualização e decisões menos racionais. Esses custos não aparecem no preço, mas acabam por pesar no longo prazo porque condicionam comportamentos e expectativas. Por outro lado, quem escolhe discrição tende a focar-se mais no valor real do bem do que na percepção externa. Em ambos os casos, Inês, o mais importante é a consciência da intenção de consumo e o impacto que isso tem na vida financeira pessoal.
3: Boa questão. Isso faz-nos pensar se o consumo é para a identidade ou para a validação social. João, no fundo, talvez o mais importante seja perceber quando estamos a comprar para nós e não para os outros. Encontramos-nos no próximo episódio do O Dinheiro Não Cai do Céu, aqui na RFM.
0: É isso mesmo, atenção, podes a qualquer momento ouvir o podcast passando pelo nosso site rfm.pt, tens lá tudo. Já a seguir, conferimos o trânsito, vemos também o tempo para amanhã, que é de boas amizades.
1: Sim, vai melhorar, sim.
0: Ainda chegam as notícias com a nossa Ana Paula Santos. Estamos aqui ainda às 6 da tarde.
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0: 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Atenção que há abrandamentos na segunda circular em direção a Benfica, entre o aeroporto e o Campo Grande. No sentido contrário, há demora entre as torres de Lisboa e o radar. Há paragens no IC19 em direção a Sintra, entre Alfragide e Amadora. No sentido contrário, há um acidente na reta dos comandos na via esquerda com abrandamentos desde Massamá. Há um incidente na Crila em direção a Algés, na saída para o IC16, está a condicionar o trânsito desde Odivelas. A A5 em direção a Cascais está com trânsito lento entre Monsanto e o Jamor, e a Ponte 25 de Abril a complicar a partir de Campolide para quem se dirige à Almada. Já à norte, a BCI em direção à Rábida está com demora entre Bonjoia e A3, e mais à frente entre Francos e a Ponte. No sentido contrário, há abrandamentos entre a Afurada e a A3. A A3 com demora desde o Nova A4 para a BCI, e a Avenida AEP com paragens nos dois sentidos. Catarina Moreira, como estamos de tempo para amanhã?
1: Amanhã o céu vai estar praticamente limpo nas regiões do sul. Começa mais nublado a norte, mas com melhorias até domingo. As temperaturas vão subir, por isso no fundo é, não interessa como começa, foquem-se em como acaba. Vai acabar bem.
0: Vamos às notícias com Ana Paula Santos.
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3: Olá, boa tarde. Aumenta para 15 o número de mortos entre a comunidade portuguesa na Venezuela. Indicação do secretário de Estado das Comunidades em declarações aos jornalistas em Beja, de onde partem hoje dois aviões com a missão de 64 pessoas e material para ajudar no socorro e resgate depois dos dois sismos. Momentos de agitação hoje no Centro de Formação de Porto Alegre da GNR, onde um militar fez vários disparos, não há feridos. O incidente aconteceu numa altura em que o ministro da Administração Interna almoçava no local. Todos preparados e concentrados para o jogo decisivo frente à Colômbia, garante Roberto Martínez. Na conferência de imprensa de antevisão em Miami, o selecionador nacional diz que todos os jogadores estão disponíveis. Ainda hoje não é a vez de Portugal, mas há mais 6 jogos. Um deles, digo eu, vai obrigar muitos adeptos a fazerem serão esta noite. Cabo Verde defronta a Arábia Saudita à 1 da madrugada. Uma vitória ou um empate, se a Espanha vencer o Uruguai, valem a passagem à fase seguinte. Um feito histórico com festa garantida.
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0: Boa tarde, bom regresso a casa com o Tabinito. Só um bocadinho, chegamos ao que barulho é este com uma ouvinte engraçadinha, não é?
1: A Silvia, mas não ganhou.
0: Não ganhou. Olha, podes tentar a tua sorte ainda nesta hora. Fica atento, vamos jogar para quanto dinheiro?
1: 5.900€.
0: Pois é, tudo o que tens de fazer é ouvir o barulho e assim que dermos sinal, ligares para o 213814540. Apenas quando dermos sinal, ok?
1: Calma.
0: Primeiro ouves Driver's License, Olivia Rodrigo, logo depois temos The Good

0: Muito boa tarde. Bom regresso a casa com o Tabonete. Passam 8 minutos das 6. Vamos a isso. Está na altura da segunda tiragem do dia. Vamos jogar ao Que Barulho é Este com a 121. 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Valores altos estão em cima da mesa.
1: Valores, aliás, eu digo-te uma coisa. Nós temos neste momento 5.900 euros. O que significa que se ninguém ganhar... Não é que eu não queira que ninguém ganhe. Eu quero dar, ainda para mais sexta-feira. Era maravilhoso terminar a semana a dar dinheiro. Mas se ninguém ganhar, segunda-feira temos mais de 6 mil euros.
0: É verdade. Mas esses 5.900 euros irritam-me.
1: Porquê?
0: Opa, primeiro arredondar logo para 6 mil. Olha, se alguém ganhar, eu meto 100 euros da minha parte.
1: Ei, estamos assim? Estamos 100 euros da minha parte. Estamos assim? Olha, a Mariana, a nossa produtora gestora de redes sociais barra mãe, está a dizer: dá-me a mim,
0: não, senhor. Não, estás de fora, não.
1: Tu não podes, ó Mariana.
0: Não podes participar. Quem quiser, atenção, eu meto 100 euros, que é para o ouvinte ficar com 6 mil. 5 mil
1: e 900. Aproveita que ele está a mãos largas e isto nunca acontece.
0: 5 mil e 900 é o primeiro disparate.
1: Eu também acho.
0: Eu meto 100 paus.
1: Ei, grande amigo!
0: Que é para ficar 6 mil, acho que
1: então vá, sentido. Então vá, já tinhas motivos para ligar para aqui para o Que Barulho é Este, agora tens ainda mais motivos.
0: Então olha, vamos lá, atenção ao barulho. Está feito.
1: Dois... Ela complicada é a vida dos ouvintes! Tu és tramado, Elvis. Tu és tramado. Só por causa disso, eu estou obrigado a passar outra vez. Passa outra vez, anda lá, passa outra
0: então
1: vez.
0: Então olha. Está feito.
1: Mesmo assim, é muito rápido.
0: É muito rápido, vamos lá. Olha, a valer 6 mil, ou seja, 5.900 do barulho, mais 100 euros meus.
1: Eu adoro isto. Vamos embora, é assim que se compra ouvintes. Vamos.

0: Com o Tom Neto. 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

0: Tem um bom regresso a casa com o Tá Bonito. 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Atenção que há abrandamentos na segunda circular em direção a Benfica, entre o aeroporto e o Campo Grande. No sentido contrário, há demora entre as Torres de Lisboa e o Radar. Há paragens no IC19 em direção a Sintra, entre Pinamanique e Amadora. No sentido contrário, mantém-se o acidente na reta dos comandos, na via esquerda, com abrandamentos desde o Cacém. Na Carila, em direção a Algés, há um acidente na saída para o IC16. Está a condicionar o trânsito desde Olival Basto. Há um acidente também registado na A5 em direção a Cascais. Depois do nó da Crelo, o trânsito está lento entre Monsanto e o Jamor. E há filas para a ponte 25 de Abril a partir de Campolide. Já a norte, a vez em direção à Rábida está com demora entre Bonjoia e A3. E mais à frente, entre Francos e a ponte. No sentido contrário, há abrandamentos entre Canidelo e A3. A A3 demorada desde o nó da A4 para a VCI. E a Avenida AEP com paragens nos dois sentidos. Vamos ao tempo para amanhã.
1: Se tiraste férias na próxima semana, as coisas estão a encaminhar-se. A sul já vamos ter um fim de semana de verão. A norte é preciso esperar mais um bocadinho, porque o sábado vai começar nublado. As temperaturas, essas sim, estão a subir.
0: Sim, senhor, fica atento à RFM, até porque já a seguir ouve-os Pedro Santos com I Don't Know Me. Logo depois, que barulho é este com a 121? Boa tarde, bom regresso a casa.
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0: Do dia, que barulho é este aqui no Top Net?
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0: Já temos um ouvinte em linha. Olá, muito boa tarde, como é que te chamas?
2: Telmo Antunes.
0: Telmo, está bonzinho?
2: Está tudo bem.
0: És de onde?
2: Grangeira, Leiria.
0: És de onde? Antunes com onde?
3: De Leiria.
2: Grangeira, Leiria.
3: Muito bem. E ele foi ainda mais específico.
0: É verdade.
2: Exatamente.
3: A nossa ouvinte da hora das 5 era mais contida nas palavras e agora este nosso ouvinte é mais dado. Como nós gostamos.
0: Nós gostamos destes dados.
3: Sim, sim. Agora já acabaste de trabalhar? Já estás de fim de semana?
2: Estou quase a chegar a casa, já estou de fim de semana.
3: Ai,
2: sextou.
3: Sorte!
0: Olha, ele sextou. Sextou. Bem, gostei. Olha, nós temos em jogo 5.900 euros, mas eu vou
2: ter. Mais 100.
3: Mais 100, é assim mesmo que se trabalha, é assim que se fala. O Helder prometeu e vai cumprir se tu ganhares o barulho. E ele vai oferecer 100 euros ao ouvinte vencedor. Neste caso és tu, foste sobretudo selecionado.
0: Ai, impressionante, gostei mais.
3: E ele nunca dá nada a ninguém, por isso tem mesmo de aproveitar.
2: Vou fazer por isso.
0: Então, ora, olha, Théo, não há aqui muitas brincadeiras, porque é assim, 100 euros, não, 100 euros é
3: sim,
0: dinheiro.
3: O Helder já se arrependeu desta
0: não,
3: oferta.
0: Não, já estou arrependido. Claro. Olha, vamos lá, isto é muito simples, vamos novamente passar o barulho, logo depois queremos o teu palpite em 15 segundos, sim?
2: Combinado.
0: Olá, então. Théo Montones, Leiria, conta lá, que barulho é este?
2: Ligar ou desligar o interruptor.
0: Nossa.
3: Ele está mesmo convicto.
0: Ai...
2: Isso, até portanto... nem estou muito, mas pronto, tinha que ter alguma coisa.
0: Vamos bloquear, está bloqueado. Ora bem, Telmo, Antunes Leiria, a valer 5.900 euros, mais 100 euros da minha parte. É assim, eu disse que dava, sou um homem de palavra.
3: E vais dar, Helder?
0: Vou dar, sim senhor, eu vou dar.
3: Mas,
0: juro-te, e
3: até
0: vou mandar.
3: Dar, quer dizer, vais dar se o ouvinte ganhar.
0: Sim,
3: né?
0: Até vou mandar por e-mail ao ouvinte.
3: Vais mandar
0: não,
3: por e-mail.
0: Não dá para meter no cartão do.
3: Pois
0: do
3: não, não dá. Uma coisa é uma coisa, outra coisa é outra coisa.
0: Eu mando por e-mail. Não há problema nenhum. Está bem?
2: Está bem, está combinado.
0: Hotel! Ai,
3: que. Vai mandar, mas não é hoje. Olha, espera sentado. Senta-te que. Olha, vais ter que esperar ainda para este 100 euros do Helder.
0: Ai, que alívio.
3: Mas olha, não foi por isso que não ganhaste, tem calma. É que tu não ganhaste porque não era mesmo esse o barulho.
0: Verdade.
2: Já percebi.
0: Ai, meu Deus.
3: Mas olha, bom fim de semana.
2: Muito obrigado, igualmente.
0: Deus, bom fim de semana. Obrigado, Deus. Obrigado.
2: Boa continuação, adeus.
0: Obrigado. Olha, pronto, mais descansado estou.
3: Sim, um bocado mais rico.
0: Mas é verdade, sim, senhor. Um bocado mais rico, 100 euros, 60 dias ali na conta. Estão muito bem ali. Para mim, destermino.
3: Adorei, tu nunca fizeste isto. Amei este momento.
0: Ai, tenho que voltar a fazer um dia destes.
3: Um dia destes, é.
0: Ora, que barulho é este? Regresso na segunda-feira. Fica atento à próxima tiragem, bem cedo, no Café da Manhã.

0: Famous One, a Lady Gaga. Porquê que se vê a Lady Gaga?
1: Não sei. Porque a Lady Gaga toca muitas vezes aqui e nós gostamos muito dela. Mas também gostamos da Miley Cyrus.
0: Gostamos, sim, senhor. Ora bem, estamos a caminho das 7 da tarde. Se não fechamos o Top Nits sem antes falarmos primeiro daquilo que acontece todos os dias por aqui e também no Café da Manhã, a rádio novela da RFM, Cataplana de Paixão.
1: Que é muito divertida e se tu nunca ouviste. Nós até podemos compreender, podes nos estar no carro a ouvir a RFM no momento em que passa, mas vale muito a pena. Acima de tudo, eu aconselho a veres, porque tem muito mais graça.
0: Então, olha, vamos lá aos melhores momentos do episódio de hoje com o apoio da Arte, especialistas em eletrodomésticos, tecnologia e entretenimento.
1: Uau!
2: Meio da tarde na Tasca Salmonella. Torranhoca já vai no 10º bagaço e serve mais um de cada vez que alguém entra. Quando ninguém entra, serve na mesma.
3: I used to love but I had tequila, tequila.
2: Entra Lourenço num fato Prada com uma nódoa que pode ser de champanhe ou de amargura.
4: Bom dia, Tó. Posso sentar-me?
3: É desde que pago, pode fazer o que quiser. Menos dizer mal da Marina Mota, que isso não lhe admito.
2: Rosa Ranhoca vem da cozinha com um prato de moelas fora do prazo e vê Lourenço.
5: Lourenço?
4: Eu precisava de falar contigo, Rosa. E contigo, Tó, se não te importares.
3: É, a partir do 10º bagaço já nada me importa.
4: Bom, Eu vim pedir desculpa.
5: É? Ai. Desculpas, porquê?
4: Por tudo, Rosa, por tudo. Pelos planos para destruir a aldeia, a pressão nos pescadores e pelo nosso caso.
2: A palavra caso aterra no balcão como uma tainha fora de época. Um pescador para de comer, outro para de respirar e um terceiro para de urinar no barril dos tramoços.
3: Caso? Qual caso?
4: O caso que eu tive com a Rosa.
3: Ah, pensei que havia mais um. É que terem um caso já me habituei. Agora dois também já era gozar com um homem.
5: Tu não precisavas de vir aqui pedir desculpa, Lourenço. Podíamos ter feito um FaceTime.
4: Não, que eu já me conheço. Eu ia começar a fazer gracinhas com filtro.
3: Já experimentou aquele do cão com a língua de fora? Epá, o cão rico aquilo.
5: Ah, homem, então tu não tinhas deixado de beto.
3: É, tinha, mas infelizmente não resultou. Agora anda a experimentar alcoolismo intermitente.
4: Rosa, tinha de ser presencialmente, Rosa. É importante fazer o que é certo, mesmo que seja difícil. Aprendi isto com alguém com pouca cabeça. E não é a Joana Amaral Dias. É o Joca.
3: Parabéns, doutora. Olha que é preciso ser um homem para vir aqui e assumir que teve um caso com a minha mulher e que fazia amor com ela às 4 e 5 horas de cada vez.
4: Bom, também não era assim.
3: Era assim, era! Basta olhar para si para perceber que o doutor aguenta isso e aguenta muito mais. Você, doutor, olhe para mim, olhe nos olhos. Você nunca tenha vergonha de ser bom na cama com a minha mulher, doutor. Nunca! Cabeça erguida, homem! Toma a seleção! Cabeça erguida!
5: Já chega de conversa, pronto. Olha, vamos mas a beber um bagaço, que é assim que selam os acordos de paz de quem ganha menos de 3 salários mínimos, sim.
2: E pela primeira vez, Lourenço sentou-se numa tasca, bebeu bagaço, comeu moelas maradas e começou a tornar-se mais humano e um pouco alcoólico.
6: Que divertido, que divertido.
3: Cabeça erguida!
6: Cabeça erguida!

0: Se ouvir os episódios de Cataplana de Paixão a qualquer momento, passando pelo nosso site rfm.pt ou então ver em videocast no site e também no YouTube. Já cá está a nossa Joana Cruz.
1: Hello, how do you do?
0: We're good. Olha, nós hoje falámos da comida favorita do João Félix, que é arroz de cabidela.
1: Não, estou fora. Estou fora do arroz de cabidela.
2: Sou eu é que estou aqui completamente dentro do arroz de cabidela.
1: Sim, pois. Sim. Obrigada.
2: Mas e cozida portuguesa? Estamos todos, também estás?
0: Cozida portuguesa, okay. Sim.
1: Prato favorito.
0: Cozido de todas as maneiras.
1: Aí é outra louça, já estamos
2: não,
1: a falar.
2: Não, peixe não conta comigo.
0: Ah, também gosto.
2: Eu como, mas é um bocado de comida de doente.
1: Cozida portuguesa. É que é. Bom.
2: Beijinhos.
1: Beijinhos.
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1: Estamos a 6 minutos das 7. Boa viagem com a RFM, bom fim de semana. 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Além das lentidões habituais, a esta hora, atenção ao IC19 em direção a Sintra. Há paragens entre Pinamanique e Amadora, mas no sentido inverso há um acidente na reta dos comandos, na via esquerda. Está a abrandar-se desde o Cacém. Quanto à Cril, em direção a Algés, um acidente também na saída para o IC16, condiciona o trânsito desde Olival Basto. E na VCI para a Rábida, a demora é de Bonjoia a A3. Mais à frente há um acidente junto ao viaduto das Andresas. No sentido inverso há abrandamentos entre Canidelo e Boa Vista. Mas de resto tudo a andar. Os que estão parados já se sabe que é no sítio do costume. Previsão amanhã de temperatura a subir no Algarve. Máximas de 22 no Porto, 27 em Lisboa, 30 em Faro, 23 em Ponta Delgada, 25 no Funchal. E as notícias já daqui a pouco com José Carlos Silva.
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34: Viva, boa noite. Aumentou de forma acentuada o número de mortos dos sismos da Venezuela e subiram também as baixas junto da comunidade portuguesa. Há 28 mortos confirmados junto à comunidade portuguesa, admite o secretário de Estado das Comunidades, que há cerca de uma hora só avançava com 15 óbitos. Há ainda 85 portugueses ou luso-venezuelanos que não foi possível contactar até ao momento, segundo o governante. O balanço ainda provisório dos sismos de quarta-feira à noite aproxima-se agora do milhar. São 920 nesta altura, segundo o presidente da Assembleia Nacional da Venezuela. Na base aérea de Beja, a partir de dois aviões com equipas de busca e salvamento e ajuda humanitária, numa missão de pelo menos 10 dias, só deve acontecer depois das 7h30, 8 da noite. A caminho de Portugal está, entretanto, uma tripulação da TAP, ficou retida em Caracas, regressa a Portugal num avião da Força Aérea Espanhola. Nos Estados Unidos, o Presidente da República diz que é preciso ajudar a grande comunidade portuguesa na Venezuela. O INEM abriu um inquérito para apurar as circunstâncias em que uma jovem de 20 anos morreu enquanto esperava por assistência médica diferenciada em Vila Real, um esclarecimento dado pelo INEM à RFM.
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1: E sextou, finalmente alguém teve uma ideia inteligente. Boa sexta-feira com a RFM, o que vai sobrando dela. Comigo Joana Cruz, a partir de agora, o da Joana então, até perto das 10, fico por aqui contigo. Boa viagem.

Semana e que fim de semana bom este que vai acontecer com a RFM no Rock in Rio Lisboa. Vamos transmitir no Palco Mundo o jogo da madrugada de sábado para domingo entre Portugal e a Colômbia. Mais um jogo que vai ter pausa de hidratação, não é? Pausinhas de hidratação, a FIFA que inventou esta coisa gira. Isto porque um intervalo certamente iria gerar muita revolta, não é? Malta, agora um intervalo para publicidade. Não, vai uma pausa de saúde. Vamos hidratar os meninos. Toda a gente vai esperar. São 3 minutinhos, já sabes, está tudo certo. Portanto, os jogos viraram uma partida dividida em 4, não é? Dá para 4 anúncios de 30 segundos, com 2 pausas por jogo. São 104, ok? 800, eu estive a fazer contas. 832 inserções a cerca de 250 mil dólares cada. É fazer as contas de quanto é que aquilo não dá em caixa, não é? Vamos embora, é isso mesmo. Futebol é espetáculo e muito dinheiro envolvido. Mas bom, o que importa é que Portugal tenha uma vitóriazinha contra a Colômbia, o país da Shakirita. Por isso, vamos lá, ver se ela nos dá sorte. Isto é a música do Mundial por aqui na RFM e viva Portugal!

que está esse cestinho virtual? Aqueles itens que tu querias já saltaram fora, entretanto, pois, acontece muito, já desisti de os fazer. É mesmo só entrando na loja é que eu me oriento, porque virtualmente a coisa nunca me corre muito bem. Margarida, por aqui na RFM, só a mim é que acontece? E só ela? Saia

0: às 8. 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Ora, para já, a esta altura, além das paragens habituais, em direção a Sintra, no IC19, há paragens de Alfragide à Amadora e no inverso, no sentido inverso, há um acidente na reta dos comandos, na via esquerda, ainda a provocar abrandamentos desde o Cacém. Na Cril, também para Algés, o acidente que aconteceu ali na saída para o IC16 condiciona o trânsito desde Olival Basto. Quanto à VCI também em direção à Rábida, a demora é de Bonjoia, Bonjoia A3 e mais à frente um acidente junto ao viaduto das Andressas. Ora, boa viagem com a RFM a caminho deste fim de semana que vai ter amanhã subida da temperatura no Algarve, previsão de chuva fraca mesmo assim no litoral norte e centro, máxima de 22 no Porto, 27 em Lisboa, 30 em Faro, 23 em Ponta Delgada e 25 no Funchal. Bom fim de semana e boa viagem. 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Segunda-feira voltaremos com 6.030 euros. Os palpites errados, vamos sempre dando a ajudinha. Podias apontar para tu veres no site ou na app da RFM. É só descarregares para o teu telefone. Se ainda não tens, se não, já está feito o trabalho. Sim, senhor.
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RFM, Rádio das Grandes Músicas e da Rádio Novela, que continua com um episódio a cada dia que passa. Um novo episódio sempre no Café da Manhã da RFM, agora só na segunda-feira, por volta das 8h10, mas podes sempre recordar tudo no YouTube da RFM e nas nossas redes.

0: RFM, muito boa noite. Joana Cruz contigo por aqui. Isto é o da Joana. As principais notícias já se atualizam, não tarda nada. 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
18: Viva, boa noite, sou José Carlos Silva. O governo confirma há 28 mortos na comunidade portuguesa na Venezuela na sequência dos sismos de anteontem. Balanço feito na última hora, avançado pelo secretário de Estado das Comunidades. Portugal reconhece ainda que há 85 portugueses ou luso-venezuelanos que estão em paradeiro incerto e incontactáveis. Na Venezuela, o presidente da Assembleia Nacional avançou que há 920 mortos confirmados e, segundo a imprensa local, há 50 mil pessoas dadas como desaparecidas. Israel, Líbano e Estados Unidos chegaram a entendimento quanto a uma grelha de trabalho, o que avança o embaixador Tel Aviv em Washington. Segundo o Times of Israel, o entendimento prevê uma retirada, ainda que ligeira, dos militares de Israel de duas zonas do Líbano, além da zona tampão estabelecida em abril no sul deste país. O Chega vai pedir ao Tribunal Constitucional a fiscalização sucessiva da prestação social única, ontem aprovada em votação final global. O anúncio foi feito esta tarde. André Ventura alega que é inconstitucional que pessoas com elevada incapacidade por doença tenham de prestar trabalho social. No Mundial de Futebol, duas partidas a arrancar daqui a minutos, às 8 da noite, o Grupo I, Noruega-França e Senegal-Iraque. Fica com a Joana Cruz e o da Joana.
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22: Ótimo início de noite com a RFM. Nesta sexta-feira, comigo Joana Cruz, isto é o da Joana. Hoje é dia dos cocos. Ai, que saudades de um coquinho fresco, uma água de coco na beirada da praia. Ai, vamos lá, 10 músicas seguidas, boa noite.

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À sexta-feira a pessoa pode desviar um bocadinho da dieta, não é? E sardinha está sempre a valer. É um peixinho muito bom, apesar de eu ainda não ter comido sardinhas boas. Agradeço as dicas que me enviaram para o Instagram, Joana Cruz. Algumas ficam meio fora de mão, mas pronto, obrigada na mesma. RFM, boa noite.

RFM, muito boa noite, sextou finalmente e por aqui tratamos da banda sonora para que não tenhas de preocupar com nada, que a pessoa quer é só pensar no fim de semana e relaxar, por isso mesmo. Benson Boone, 4 e meio, Luís Targaixeiro, depois dos Imagine Dragons.

0: Bruno Mars na RFM é o senhor que se segue. Já depois disto, boa noite com a RFM.
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1: Já vamos às principais notícias na RFM, daqui a pouco com o José Carlos Silva. 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
28: Olá, viva, boa noite, sou o José Carlos Silva. Prevê-se a qualquer momento a partida rumo à Venezuela de aviões da Força Aérea Portuguesa. A bordo seguem equipas de resgate e ajuda humanitária. A partida tem sofrido sucessivos adiamentos. A chegada à Venezuela está prevista para a hora do almoço deste sábado. O Governo, através do Ministro da Administração Interna, admite que possa ser enviado um terceiro avião com uma equipa de busca e resgate. Estão confirmadas 28 mortes entre portugueses e luso-venezuelanos nos sismos de anteontem. De resto, o último balanço provisório aponta para um total de 920 óbitos. A imprensa local aponta ainda para 50 mil pessoas dadas como desaparecidas ou incontactáveis, entre elas 85 portugueses ou luso-venezuelanos. Israel, Líbano e Estados Unidos acordaram uma grelha de trabalho que prevê uma ligeira redução de militares de Tel Aviv em duas zonas do Líbano e o desmantelamento do Hezbollah, mas o entendimento está minado à partida. O grupo extremista Hezbollah diz que se as autoridades libanesas implementarem o entendimento, o país cai numa guerra civil. No Mundial de Futebol, a França vence por 3-1 a Noruega e o Senegal vence por 1-0 o Irã.
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30: E por aqui na RFM é o quê? Não vai nada, nada, nada? Tudo! E boa sorte para os estudantes que ainda estão a acabar uma série de exames. Já faltam mais, não é? Boa sorte por aí, nessas entradas também na faculdade. Bibi Rexha e Faithless, no da Joana agora.

Que delicinha, maninho. Valeu. RFM, só grandes músicas. Muito boa noite. Bom fim de semana. Comigo, Joana Cruz. Isto é o da Joana. E depois do fim de semana, sabes quem é que vai chegar? O verão já cá está. É o Mercúrio Retrógrado. Segunda-feira até dia 23 de julho. Não tínhamos saudades nenhumas, mas tem que ser.

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1: RFM, boa noite. Há uma dança lenta para acontecer com São Pedro. A Ariana Grande, já depois também, do Ivo Lucas, que ouves agora na RFM.
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0: as músicas seguidas que acabam por aqui na RFM, a rádio que te oferece a hipótese de faturares na próxima quarta-feira 21.567 euros. 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

Bom fim de semana com a RFM. Se for de trabalho, então pensa só. Depois há de haver uma folguinha a seguir, ok? E a contagem decrescente para as férias também está cada vez maior, não é? Já se sabe. Drive safe com a RFM.

0: Muito obrigada por ter estado por aí comigo, Joana Cruz. Amanhã estarei contigo no Rock in Rio Lisboa a partir das 8 da noite, RFM na Cidade do Rock, numa emissão que começa ao meio-dia. Vamos levar tudo o que acontece no maior festival de música do mundo. Já a seguir, Ana Pinheiro e José Carlos Silva.
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29: Olá, viva, boa noite. Sou o José Carlos Silva. Após horas de adiamento, podem partir em breve para a Venezuela os dois aviões com equipas de resgate e ajuda humanitária. O governo admite a possibilidade de poder ser enviado um terceiro avião para o país, que sofreu anteontem dois violentos sismos, fizeram 920 mortos, entre eles 28 portugueses ou lusodescendentes, ainda 85 elementos da comunidade portuguesa em paradeiro desconhecido. Entretanto, o governo venezuelano assegura que a produção de petróleo no país é normal e uma capacidade de armazenamento suficiente para as necessidades. No outro ponto do globo, no Médio Oriente, o primeiro-ministro libanês defendeu o protocolo de negociação acordado com Israel e Estados Unidos, diz que tem como objetivo a retirada de Israel de todo o território libanês. Por seu lado, o secretário de Estado norte-americano, Marco Rubio, estabelece que o protocolo visa restaurar a soberania do Líbano, desarmar o Hezbollah e a sua infraestrutura. O Hezbollah avisa o governo líbio que o país pode cair numa guerra civil. No Mundial de Futebol, dois jogos a fechar. França vence por 3-1 a Noruega e o Senegal vence por 5-0 o Iraque.
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31: Boa sexta-feira, bom fim de semana com a RFM e depois destas duas horas, eu, Ana Pinheiro, entro de férias. Não é para meter nojo a ninguém, mas acho que também mereço. Estive de licença de maternidade, mas toda a gente que é pai ou mãe sabe que não conta de todo como férias. Portanto, já não tenho férias desde o verão passado. 10 músicas seguidas.

Boa noite de sexta-feira, bom fim de semana, Alisson da RFM. Daqui a pouco eu, Ana Pinheiro, vou trazer aqui algumas sugestões para a tua watchlist deste fim de semana. Duas séries que já estrearam novas temporadas e sobre isso também tenho uma reclamação a fazer. Já daqui a pouco. Para já, Olivia Rodrigo.

0: Foram 10 músicas seguidas na RFM. Passou rápido, mas já a seguir trago-te Luís Capaldi. Eu sou Ana Pinheiro. Deixo aqui algumas sugestões de séries para este fim de semana. Já estreou a nova temporada de The Bear, que eu quero imenso ver, mas primeiro estou a ver a nova temporada de House of Dragon, que também estreou. E sobre isso tenho uma reclamação a fazer, porque eu acho que é inaceitável estrearem uma nova temporada 2 anos depois sem fazer um resumo das temporadas anteriores no início. Concordas comigo ou não? Eu até tenho boa memória, mas também não peçam tanto.
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0: Boa noite e boa viagem. A seguir as notícias na RFM e depois arrancamos com mais 10 músicas seguidas para os teus planos desta noite. 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
23: Olá, viva, boa noite. Sou José Carlos Silva. França e Noruega com passagem assegurada aos 16avos de final do Mundial de Futebol. França venceu Noruega em partida do Grupo I, vitória por 4-1. A derrota norueguesa foi pesada, mas ainda assim a pontuação no grupo permite passar à fase seguinte. Do mesmo grupo, o Senegal venceu por 5-0 o Iraque. Logo mais à 1 da manhã, para o Grupo H, defrontam-se Espanha e Uruguai e Cabo Verde, Arábia Saudita. Às 4 da manhã, para o Grupo G, Nova Zelândia, Bélgica e Egito, Irão. Os guardas da Revolução Iraniana garantem ter respondido a um ataque alegadamente levado a cabo por forças norte-americanas numa ilha no Estreito de Hormuz, e avisam que qualquer resposta a ataques americanos será rápida e decisiva. Os Estados Unidos ainda não comentaram. Partiu às 22 horas e 20 minutos e com bastante atraso rumo à Venezuela, o primeiro de 2 aviões da Força Aérea com equipas de busca e salvamento e ajuda humanitária. O governo admite enviar um terceiro aparelho. O último balanço de vítimas dos 2 sismos de anteontem na Venezuela fizeram até agora 920 mortos, dos quais 28 portugueses ou lusodescendentes. Fica bem com a RFM e Ana Pinheiro.
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0: E assim, de repente, já estamos no final de junho. É uma loucura. Já se passaram os anos, mas calma, ainda há muita coisa a acontecer este verão com a RFM. E agora, vão acontecer mais 10 músicas seguidas, mais 10 grandes músicas para a tua noite de sexta-feira. Começamos com Somber, uma música que traz a eterna questão. Será que é possível ficarmos amigos depois do fim de uma relação? Ele acredita que sim. Back to Friends é como se chama a próxima que vais ouvir. Eu sou a Ana Pinheiro, até à meia-noite contigo.

Nena, na RFM, nestas 10 músicas seguidas. Ela esteve o fim de semana passado no Rock in Rio Lisboa e vem mais um fim de semana de Rock in Rio Lisboa com a RFM. Vamos lá estar contigo. Ou Ana Pinheiro, por acaso não, porque vou de férias. Mas já estou com um bocadinho de FOMO, até porque vai ser transmitido o Jogo de Portugal. Acho que vai ser muito giro. E nós vamos ser dos primeiros a entrar e dos últimos a ir embora. Vamos lá estar do meio-dia à meia-noite.

Estás com 10 músicas seguidas na RFM e de certeza que já te aconteceu acabar um relacionamento e ser difícil seguir em frente porque parece que vês essa pessoa em todo o lado. É sobre isso esta música nova de Chappell Roan, chama-se The Subway. Para conheceres agora na RFM.

E se estás a aproveitar esta noite de sexta-feira ao som da RFM, fazes super bem. Estás com 10 músicas seguidas e a partir da meia-noite há a RFM Hangout com o DJ Pedro Simões. É só pegares numa coluna portátil e levares para onde quiseres. Sei

0: Foram 10 músicas seguidas aqui na RFM, já a seguir Dermot Kennedy e também o Escalema. Boa noite, sexta-feira. Estás comigo, Ana Pinheiro, e podes aproveitar este fim de semana enquanto fazes aquelas limpezas lá em casa ou passas 3 horas de domingo a arrumar porque não foste arrumando durante a semana. Podes aproveitar esse tempo para pôr em dia os episódios que não ouviste esta semana de Porchat GPT com um dos maiores humoristas brasileiros, Fábio Porchat, que agora está no Café da Manhã da RFM todos os dias para tornar as tuas manhãs ainda melhores. 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
1: Boa noite, sexta-feira com a RFM. Não sei se já tens planos para ver o jogo de Portugal este fim de semana. Desta vez é à meia-noite e meia, de sábado para domingo. Portanto, escolhe aí um bar simpático para ver o jogo com os teus amigos. É um jogo muito importante, porque vamos jogar contra a Colômbia e temos mesmo de ganhar para passar em primeiro e o caminho daqui para a frente do Mundial ser muito mais fácil. Está tudo explicado no site da RFM, se quiseres perceber melhor. Ficas com a

0: Boa noite, sexta-feira com a RFM. Já a seguir a RFM em Galto com o DJ Pedro Simões para fazeres uma pista de dança onde quer que estejas. E fica também sempre guardada em podcast no nosso site. É uma boa dica para as tuas festas com os teus amigos, porque basta ires ao site da RFM, escolheres um episódio e tens sempre a banda sonora para as tuas festas lá em casa. Eu, Ana Pinheiro, vou estar de férias uma semana. Ainda não sei quem é que vai ficar aqui a dar-te grandes músicas das 10 até à meia-noite, mas de certeza que ficas super bem e podes acompanhar-me em Ana P com 4 I's no Instagram. Beijinhos!
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10: Viva, boa noite, sou José Carlos Silva. Novo sismo na Venezuela de 4.9 na escala de Richter. Um abalo forte com epicentro ao largo da região de Aragua. Na última hora não há informação sobre danos. Nesta altura já voa rumo à Venezuela o primeiro de dois aviões da Força Aérea Portuguesa com equipas de resgate e ajuda humanitária. Partiu da base aérea de Beja bem mais tarde que o previsto e aguarda-se ainda que um segundo aparelho descole para a mesma rota. A comunidade portuguesa está de luto. O último balanço é pesado. 28 mortes confirmados entre portugueses e luso-venezuelanos e pode piorar, admite o governo, tendo em conta que há 85 pessoas ainda incontactáveis. No terreno seguem as buscas, há milhares de pessoas dadas como desaparecidas. A imprensa venezuelana, como El Nacional, destaca a ajuda internacional, nomeadamente a norte-americana, com aviões, navios, helicópteros e equipas de resgate. Três jogadores da seleção portuguesa fizeram há pouco declarações à imprensa em Miami, quando a equipa se prepara para defrontar a Colômbia na madrugada de domingo. Em comum, Diogo Costa, Francisco Trincão e Ruben Neves assumem que querem a vitória frente à Colômbia e que é exclusivamente nela que está o foco da equipa.
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1: Boa noite, RFM Hangout, última sessão de junho que antecede o segundo fim de semana do Rock in Rio Lisboa, e falamos sobre isso já a seguir.

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0: RFM Hangout com DJ Pedro Simões e com muitos quilómetros pela frente neste verão. Brevemente vou estar em Belmonte, Monção, mais tarde Porto Santo e tenho muito mais para revelar nos próximos dias. Podes acompanhar-me no Instagram em djpedrosimões.rfm para saberes tudo e apareceres na próxima festa.
1: RFM Hangout. 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

Boa noite, RFM Hangout, com férias à vista para muita gente. Se for o teu caso, aproveita o tempo livre para atualizar os episódios da Cataplana de Paixão, porque estamos a entrar naquela fase decisiva em que tudo acontece. Cataplana de Paixão na RFM.

E pronto, foi o RFM Hangout. Este episódio fica disponível em podcast no site da RFM e plataformas habituais. Também repete este sábado na rádio online RFM Dance It. Eu sou o DJ Pedro Simões. Podes acompanhar-me no Instagram em, aponta aí, DJ Pedro Simões.

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